de Luiz Insan, gravação de 1964. Renato e seus Blue Caps, Não Vai Embora Sem Me Dizer, gravação de 1969.

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1: Bom dia, você que tá aí do outro lado. Eita glória, dê um glória a Deus aí, querido, querida, glória a Deus, é isso mesmo. E hoje o nosso programa vai continuar aquela série, né? Mulheres que amam psicopatas. Estou fazendo uma abordagem maravilhosa, porque é um tema que é pouco trabalhado, né? A sociedade, ela não divulga esse questionamento. E minha preocupação é sempre trazer abordagem para você que possam, né, tornar público esses comportamentos, para que a gente possa se conhecer outra pessoa, saber os comportamentos da outra pessoa, como estão acontecendo. Então, como identificar homens e mulheres, né, com distúrbios de personalidade e se livrar de um relacionamento abusivo? É isso mesmo, já pensou? Você entrar numa fria dessa e não conhecer, e olhe, cuidado que paixão deixa a gente cego, né? Paixão deixa a gente cego, a gente não enxerga nada. Mas é isso aí, nós estamos aí nessa série maravilhosa, viu? E Deus sabe que é um modo transformador de vida. É um modo transformador de vida que Deus nos dá a oportunidade. E essa semana foi uma semana muito abençoada mesmo. E amigos maravilhosos, eu fiz ali na comunidade na colônia do Uraim. Estou fazendo lá na colônia do Uraim um momento muito especial com aquela comunidade, né? Nós estamos fazendo lá um movimento chamado Caleb, que é um movimento da Igreja Adventista. E eu estou levando um tratamento diferenciado. Estou falando sobre os quatro temperamentos. Inclusive, depois que eu terminar lá, viu? Eu vou fazer aqui na rádio também essa palestra. Vou trazer pra gente. Vai ser em 12 palestras, viu? Os quatro temperamentos. Nós vamos trabalhar sobre eles, cada um no seu devido contexto. E qual a importância dessas palestras? É que as pessoas aprendam a se conhecer. Porque existem tantos problemas dentro de casa, as brigas constantes. Não é verdade, Murilo? E aí não sabe por que acontecem essas brigas. Por que não se respeitam? Porque não sabe, Murilo? E aí, não sabe por que acontecem essas brigas, por que não se respeitam, por que não se amam, não entende o outro. Ah, eu ouço muito isso.

0: Adventista, na rua principal, aquela que desce lá pro rio, pertinho da escola, né? Bem pertinho da escola, ali na Colônia Duraim. E eu aguardo você hoje à noite. Tem tantos brindes que nós estamos sorteando lá. Aquele convidado sempre recebe um brinde maravilhoso. Eita, que tá sendo uma festa. E hoje tem um lanche delicioso. E você não pode ficar de fora. E hoje eu vou falar das forças, das virtudes, dos temperamentos. E hoje eu vou falar sobre o temperamento melancólico e fleumático, essas forças, essas virtudes que eles têm. Você não pode faltar. E estamos aqui na Rádio Clube. Na Rádio Clube, é agora o programa AME. Também mandar um abraço muito especial para o meu amigo Zeca, lá em Canudos. É, meu amigo Zeca em Canudos está ligado conosco. Zaqueu também, o motorista taxista. Zaqueu, ele está ligado conosco no programa AME. Seu Nelson, obrigada pela sua audiência, seu Nelson. Seu Nelson trabalha como Uber, né? Está ligado. Marinalva, lá no Maranhão, Marinalva está ligadíssima lá no Maranhão conosco. O seu Júnior, pastor Júnior, um abraço, pastor Júnior, obrigada pela sua audiência aí. Obrigada também pela audiência da Débora Mariane Fernandes, a nossa secretária maravilhosa, também tem escutado o nosso programa. Valdemar e a Roxana, né? Estão sempre conosco. A Aparecida está também ligada conosco no Najibão. Também na Edson, também estão ligados. Ah, tem uma pessoa aqui que já passou aqui uma mensagem, já deu uma notificação aqui dizendo está no ar. Já mandou aqui, olha só. Deixa eu ver aqui.
1: Manda um bom dia pra nós aqui, bote um hino bonito aí, oferecendo pra Zé Maria mais o Wilson.
0: Tá vendo só? Já estão cobrando. Um abraço aqui pro irmão Wilson Pacheco e o Zé Maria, meus filhos do coração. Amo esses dois homens. Amo muito esses dois homens, viu? São homens maravilhosos. E também eu quero mandar um abraço muito especial para uma nova amiga, a G, a Giovana, né? A conheci Giovana, ela é minha sonoplasta. Ei, tu é aqui e ela é lá. Gente, ela é uma pessoa admirável, né? E a gente está trabalhando arduamente para que tudo dê certo, tudo dê conforme o desejo de Deus, né? E tá sendo uma bênção, viu? Convido você, se você quiser ir lá, eu até te levo junto comigo para você assistir uma palestra. São lindas palestras. E tá, graças a Deus, bombando de gente. É maravilhoso. Também quero mandar um abraço para os meus companheiros leoninos. Nossos companheiros, ontem estivemos reunidos, né? Ali no evento, né, que aconteceu com o encontro do nosso pré-candidato Carlos Vinícius, né? É um apoiador muito grande aqui da Força. E os companheiros estiveram ali em peso do Lions Club para a gente poder prestigiar como ser humano, né, como cidadão. Não, né, não como companheiros, mas a gente se junta quando alguém faz um bom trabalho. Mandar um abraço muito especial para alguém muito especial que tem sido assim uma mulher guerreira à frente da nossa política, de nossa cidade, a nossa querida vereadora Mozi Meire, né? Ela já foi por mais de 15 anos secretária de Educação, fez um trabalho extraordinário, esteve ali como ouvidora, né? Também fez um trabalho lindo na ouvidoria da Câmara de Vereadores e hoje está representando nós, né, aqui da cidade de Paraguai.

Minas como nossa vereadora à frente desse trabalho tão árduo, e uma mulher incansável, buscando melhorias para a nossa cidade. E eu jamais deixaria também de mandar um abraço, um forte abraço ao nosso prefeito Sidney, ao secretário de urbanismo e também ao nosso secretário de infraestrutura. Maravilhoso, um abraço nessas pessoas que estão trabalhando na nossa cidade, estão fazendo a diferença na nossa cidade. Gente, a gente percebe a mudança. As nossas ruas estão melhores, nossas praças estão ficando lindas. Parabéns para vocês. Continue trabalhando, continue desenvolvendo. Eu espero fazer um convite pessoalmente ao nosso secretário de Educação, que ele venha falar com a população aqui no programa AME sobre as melhorias nas escolas, sobre as reformas, sobre o novo trabalho que será desenvolvido dentro da nossa cidade, porque várias escolas vão entrar em reformas, estão entrando em reformas, né? Várias escolas, isso é maravilhoso. Temos aí 3 anos pela frente, já passou um, agora vai para o segundo ano de mandato. Então, temos 3 anos aí pela frente para trabalhar, meu prefeito, trabalhar para mostrar serviço, né? O senhor tem sido incansável e que, graças a Deus, fez uma equipe aí maravilhosa de secretários e que estão desenvolvendo. Melhore nossa saúde, sabe? Dê uma olhada melhor para a saúde. Existem algumas reclamações, mas está melhor do que estava, viu? Na gestão passada. Está melhor do que estava e vai melhorar. Eu tenho ido visitar o hospital municipal. Todos os sábados eu faço uma visita. Esse sábado eu não fui porque eu precisei descansar, que eu estava com essa virose, né? E ainda estou um pouquinho, mas já estou no final dela, graças a Deus. E eu estava muito cansada, a semana foi muito puxada. Mas está tudo bem, agora a gente está melhor. Eita glória! Vamos tocar um hino bem bonito aí, menino? Vamos tocar um hino bem bonito. Vamos, não esqueça de me dar um oi, hein? Através do telefone. Você pode ligar agora, passar um oi no WhatsApp. 919-9138-3697. Ou o meu mesmo, 91 é o DDD 9-8517-6418. 6418. Tchau, até daqui a pouquinho. Vamos escutar esse hino. Vou mandar um hino bem bonito pro seu Wilson e pro Zé Maria. Qual é o hino, meu filho, que você escolheu aí? Um hino bem bonito, bem bonito. Força Igreja? É boa, sim. Não sabe. Não, vamos fazer aquele cantor que tem a voz bonita, que as meninas pedem muito. Como é o nome dele, gente? Ai, meu Deus do céu. Fugiu da memória também, fugiu da minha. Ele tem um vozeirão. Gerson Rufino. Isso, vê aí música dele aí, olha aí, olha aí, linda. Olha aí, Gerson Rufino, qual é que vem? Não, Gerson Rufino, me perdoe, né, bacana? Aí, Gerson Rufino, me perdoe, pronto. Esse aí é gostoso de ouvir, me perdoe. Vamos lá.

0: vamos entrar em oração e vamos falar com o nosso Deus. Espírito Santo de Deus, muito obrigada, Senhor, por tudo que o Senhor tem feito em nossa vida. Concedei-nos, Senhor, a serenidade necessária para aceitar as coisas que não podemos modificar, coragem para modificar aquela que podemos e sabedoria para distinguir uma das outras. Queridos e amados, você pode seguir também pelo Instagram nesse momento. Estou ao vivo aqui no Instagram. O Ine Franco, você pode procurar lá. O Ine é W-I-N-N-E, né? E hoje nós vamos basear nossa mensagem num passo muito importante dentro do passo de tratamento. É o passo 11, que diz assim: procuramos, através da prece e da meditação, melhorar nosso contato consciente com Deus, rogando apenas o conhecimento de sua vontade em relação a nós e força para realizar essa vontade. Leremos o Salmo 27, do versículo 1 ao 6, aonde diz o nosso manual de instrução: o Senhor Deus é a minha luz e a minha salvação. De quem terei medo? O Senhor me livra de todo perigo. Não ficarei com medo de ninguém. Quando os maus, os meus inimigos, me atacam e procuram me matar, são eles que tropeçam e caem. Ainda que um exército inteiro me cerque, não terei medo. Ainda que meus inimigos me ataquem, continuarei confiando em Deus. A Deus, o Senhor, pedi uma coisa, e o que eu quero é só isto: que Ele me deixe viver na sua casa todos os dias da minha vida, para sentir maravilhado a sua bondade e pedir a sua orientação. Em tempos difíceis, Ele me esconderá no seu abrigo, Ele me guardará no seu templo e me colocará em segurança no alto de uma rocha. Assim vencerei os inimigos que me cercam. Com gritos de alegria oferecerei sacrifício no seu templo. Eu cantarei e louvarei a Deus, o Senhor. Tudo entregarei. E aí? Tudo deixarei. É isso aí. Sim, por ti, Jesus bendito, tudo deixarei. E aí, você entrega para Deus? Queridos, a maioria de nós, inicialmente, nós buscamos a Deus pela ajuda que Ele pode nos dar. Ou seja, o seu poder para libertar do poder das nossas dependências, das nossas deficiências, das nossas dores. Talvez fiquemos surpresos quando nos damos conta de que, com o passar do tempo, buscamos a Deus pelo desejo de estar perto dEle. Olha, eu vou dizer uma coisa para vocês que estão ouvindo aí do outro lado. Quando eu aceitei Jesus, eu fui em busca da presença de Deus. Eu fui em busca de uma restauração. Eu fui em busca de algo que eu não aguentava mais tanto sofrimento. Mas hoje, aos 58 anos, 30 anos, me dedicando a estar na presença de Deus, e eu acho que é tão pouco, sabe? Tão pouco, eu não aprendi quase nada, eu preciso aprender mais. E hoje eu quero a presença de Deus na minha vida. Hoje eu só quero a presença de Deus. Eu levanto de manhã, faço minha oração e digo: Senhor, tira toda a preocupação de mim, mas eu quero a Tua presença. Eu quero ir aonde Tu queres que eu vá. Eu quero comer aquilo que tu colocas na minha mesa. Senhor, é isso que eu quero fazer. Quando descobrimos como Ele é maravilhoso e quanto nos ama, nós nos aproximamos dEle pela alegria que experimentamos na sua presença. O rei Davi, ele nos permite dar uma olhada no seu relacionamento com Deus. Quando diz, olha o que ele disse, olha o que ele escreveu. A Deus, o Senhor, pedi uma coisa. E o que eu quero é só isto, que ele me deixe viver na sua casa todos os dias da minha vida, para sentir maravilhado a sua bondade e pedir a sua orientação. Em tempos difíceis, ele esconderá no seu abrigo. Ele me guardará no seu templo e me colocará em segurança no alto de uma rocha. Assim vencerei os inimigos que me cercam. Com gritos de alegria, oferecerei sacrifícios no seu templo. Eu cantarei, eu louvarei a Deus, o Senhor. Eita, glória! Dê um glória aí, gente, dê um glória aí. Você que está se sentindo que não está protegido, eita, você está erroneamente enganado, enganada. Porque Deus está com você, Deus cuida de você, Deus te ama, Deus te ama. E Davi encontrou alegria ao melhorar seu relacionamento com Deus. E você, minha amiga, meu amigo, está buscando esse relacionamento maravilhoso com Deus? O Senhor sempre está aí, mas nem sempre nós nos damos conta da sua presença. O nosso relacionamento com Deus geralmente começa quando Ele supre as nossas necessidades desesperadamente. Mas quando começamos a nos concentrar em conhecer a Deus como um fim em si mesmo, descobrimos que Ele nos dará o que sempre desejamos. O que é que você deseja? Você sabe que hoje você vai aprender o que mais você deseja. E o que é que você deseja? A alegria de estarmos perto do nosso amoroso Criador. Então, quando você descobrir que é o maior desejo da tua vida é estar perto de Jesus, é estar perto de Deus, é caminhar com Ele, aí sim. E aí, então veremos que podemos confiar a Ele toda a nossa vida. A nossa vida toda. Entregar em Suas mãos, caminhar com Ele e sermos felizes. Sermos alegres. É isso que nós devemos fazer. E a minha oração é esta. Concedei-nos, Senhor, a serenidade necessária para aceitar as coisas que não podemos modificar. Coragem para modificar aquela que podemos. E sabedoria para distinguir uma das outras. Espírito Santo de Deus, esteja conosco, nos trazendo alegria no nosso coração. Que possamos ser íntimo de Ti e fazer conforme o Teu querer e a Tua vontade. Senhor, nos preenche nesta semana com a Tua presença. Nos surpreende, Senhor, com o Teu amor. E que possamos buscar verdadeiramente estarmos voltados a nossa vida para Ti, para que aprendermos a caminhar contigo e a discernir o que é certo e o que é errado. Nós Te agradecemos, Senhor, por este momento tão agradável na Tua presença. Em nome de Jesus, amém.
1: Eu sinto a Tua presença nesse lugar, Deus. O Senhor não falha. O Senhor não mente. O Senhor não muda.

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1: Dando um abraço aqui muito especial para pessoas especiais, né? E é você, sim. Você é uma pessoa muito especial. Você está aí do outro lado, né, ouvindo a gente, tirando um momento para refletir sobre a vida, aprender um pouco mais, admira o programa. Isso é bom demais, né? Olha só, vou fazer um chamado muito especial para você. Você gostaria de ser um colaborador do nosso programa? É isso mesmo. Seja um colaborador do nosso programa. Nós precisamos de colaboradores. Porque aqui nós temos despesas, né? Nós temos o espaço, mas graças a Deus, Deus tem sido maravilhoso. A importância desse trabalho tem sido reconhecida. Mas nós precisamos, às vezes precisamos adquirir materiais para estar estudando, passando para vocês. Nós também temos despesas, né? Então precisamos da sua ajuda. E você pode ajudar a gente. Entre em contato comigo através do 919-8517-6418. Eu achei interessante. Eu tenho uma colaboradora, ela é lá do Maranhão. Deixa eu aqui falar com ela. Deixa eu mostrar para o nome dela é Marinalva, né? Marinalva, deixa eu ver aqui. Marinalva tá aqui. Olha só, ela me mandou uma colaboração e essa semana ela não me mandou o folhetinho dela das coisas que ela faz. Eu divulgo na minha rede social, entendeu? Os trabalhos que ela faz. Ela trabalha com aquela arte de decorar. Como é que se chama? Colares, brincos. E outras artes que ela trabalha, gente, sabe aquele fio de ouro, chamado fio de ouro, é uma palha, né? Ela trabalha com esse material fazendo peças de, assim, de, não chamo joia, é uma joia, né? É uma joia, é um tipo de joia, né, que a pessoa usar. A Lindalva, desculpa, eu falei Marinalva, mas é a Lindalva, é capim dourado. Oi, ela não mandou essa semana pra mim nada, pra eu divulgar. Lindalva, eu tô falando de ti aí, usei Marinalva. Marinalva é a tua irmã. Crochê, né? Dessas lindas peças, gente. Eu vou colocar, ela vai mandar pra mim, eu vou colocar no meu status, né? E graças a Deus, é maravilhoso. Olha, ela mandou pra mim umas peças lindas. É Lindalva Vieira, ateliê. Peças feitas com carinho para deixar a sua vida ainda mais bonita. Achei. O telefone da Lindalva, gente, é o 99, que é o DDD, 99, lá do Maranhão. 9-91-55-2288, tá? E ela também, ela tem o Instagram dela, é lindo. É o lind, L-I-N-D, lind.alva, 1105. Vocês podem entrar no Instagram dela, lind, né, com demudo, ponto, alva, 1105. E ela faz esses trabalhos maravilhosos. Gente, vocês não têm ideia dos trabalhos lindos que ela faz. Eu encontrei aqui uma coisa que eu tinha guardado. E eu vou colocar no meu status, tá? Se você tem meu número, vá lá, corra lá, veja. Agora mesmo, já tô postando. Pronto, postei. Pronto. Lindalva, obrigada. Ela ficou de vir aqui essa semana pra gente conversar. E ela não veio. Não sei se ela está aqui. Aí, né? Aqui na cidade. Vamos ver se ela está, que ela ficou de vir aqui. E aí a gente ficou de conversar, né? E eu estou disposta, hein? Semana que vem eu vou fazer uma viagem, tá? Olha, ela chegou! Ô, Glória! Então vamos marcar. Bora marcar para amanhã, pra gente se encontrar. Amanhã de manhã, lá na minha casa. E aí a gente já vai ver como a gente vai fazer. Vamos lá, Lindalva. Você é top das galáxias. Eu amo a sua vida, viu? A vida da sua família, amo. peguei. Deus, foi Deus que me presenteou. Eu fui professora da Marinalva, não é isso? Eu fui professora da Marinalva no curso de pedagogia. Bem, vamos lá. Agora vamos ao nosso momento de transformação. E preste atenção, hein? E chame aí o pessoal, mulheres que amam psicopatas.

0: chegou. Momento de transformação. Vamos refletir?
1: Nem todo sorriso revela a verdade. Nem todo amor é amor.

Quando ela procurou um homem de Deus e encontrou um psicopata disfarçado. Marta tinha 42 anos. Depois de um casamento marcado por sofrimento, decidiu que nunca mais se envolveria com alguém fora dos princípios cristãos. Ela dizia para Deus: Senhor, dessa vez eu quero um homem da igreja. Um homem que ore, que pregue, que ame ao Senhor. Durante meses permaneceu solteira. Então, em um congresso, conheceu Daniel. Ele era simpático, falava manso, sempre carregava a Bíblia. Conhecia muitos versículos de memória, orava bonito, era respeitado por todos. Nunca faltava aos cultos. As pessoas diziam: esse homem é um verdadeiro servo de Deus. Marta acreditou. Pouco tempo depois começou a conversar. Daniel fazia exatamente o que ela sempre sonhou. Mandava versículos todas as manhãs. Chamava-a de mulher de Deus. Dizia que havia orado e recebido a confirmação divina sobre ela. Em poucos meses, já falava em casamento. Tudo parecia perfeito, até que começaram pequenos detalhes. Ele dizia: você não precisa conversar tanto com suas amigas. Depois, sua família não entende os propósitos de Deus. Mais tarde, só eu consigo cuidar de você. Marta começou a se afastar das pessoas. Daniel dizia que era proteção espiritual. Na verdade, era isolamento. Com o tempo vieram as críticas. Nada do que ela fazia era suficiente. Ele a fazia sentir culpada por tudo. Se ela discordava, ele dizia: você está sendo usada pelo inimigo. Se chorava, era chamada de fraca. Se reclamava, era acusada de rebeldia. Mas na igreja, Daniel continuava sendo o homem perfeito. Sorria, abraçava pessoas, pregava, orava. Todos os admiravam. Em casa, era frio, controlador, manipulador. Jamais assumia culpa. Sempre culpava Marta. Até ela que começou a acreditar que o problema era ela. Seu sorriso desapareceu. Sua autoestima foi destruída. Sua fé começou a adoecer. Foi somente quando procurou ajuda com uma conselheira cristã madura que ouviu algo que mudou sua vida. Nem toda pessoa que fala de Deus conhece a Deus. E nem todo homem que carrega uma Bíblia possui caráter. Marta começou a estudar sobre abuso psicológico. Aprendeu sobre manipulação, controle emocional, narcisismo, traços psicopáticos. Percebeu que durante todo aquele tempo havia confundido religiosidade com transformação espiritual. Ela rompeu o relacionamento. Não foi fácil. Ele tentou difamá-la, tentou fazê-la voltar, tentou convencer a igreja de que ela era desequilibrada. Mas Deus restaurou sua identidade. Ano depois, Marta dizia: eu não precisava apenas de um homem que frequentasse a igreja. Eu precisava de um homem que produzisse o fruto do Espírito. Porque a aparência religiosa pode ser representada. Caráter, não. Jesus já havia advertido: acautelai-vos, porém, dos falsos profetas, que vem até vós vestido como ovelha,
mas interiormente são lobos devoradores. Pelos seus frutos os conhecereis. Isso está escrito no livro de Mateus, capítulo 7, versículo 15 e 16. Uma pessoa manipuladora, ela pode frequentar a igreja, cantar, pregar e citar a Bíblia. Isso por si só não prova maturidade espiritual. O que revela quem alguém realmente é, são seus frutos. Amor, respeito, domínio próprio, humildade, honestidade e a forma como trata as pessoas, especialmente quando ninguém está olhando. Essa história, ela é real. Os personagens são fictícios. Mas eu tenho certeza absoluta que existe uma Marta escutando neste momento. E existe um Daniel próximo desta Marta. Queridos, tudo que eu vou falar agora está baseado em um livro chamado Mulheres que Amam Psicopatas. Como identificar homens com distúrbio de personalidade e se livrar de um relacionamento abusivo. Esse livro é de Sandra L. Brown. 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E eu mandarei, tá, esse livro completo para você ler. Melhor dizer, a minha oferta de coração, eu não cobrarei nada, eu não gosto de cobrar nada, ai meu Deus do céu. 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Eu enviarei para você este livro completo, gratuitamente. E neste capítulo que nós abordaremos, eu vou fazer uma pergunta para você. Você casaria com um demônio? Sim ou não? Você casaria com um demônio?

Muito provavelmente, ela planejou nele a própria espiritualidade, dando-lhe uma qualidade que ele não tinha. A maioria do que eu vou ler aqui está baseado em um livro chamado People of the Lie, que é um clássico sobre a maldade, de Scott Peak. Ele descreve o mal, como o mal se esconde. E ele descreve o seguinte: vemos o sorriso que esconde o ódio, o jeito manso e untuoso que mascara a raiva, e a luva de veludo que cobre o punho. Como são grandes especialistas em disfarces, raramente é possível descobrir a natureza exata da sua maldade. O disfarce, em geral, é impenetrável. Independente das crenças espirituais das mulheres, ateias, pagãs, cristãs, judias, budistas, o objetivo que elas mais usam para descrever um psicopata era maligno. Elas com frequência descreviam o psicopata nada mais, nada menos do que um assassino da alma. Ele matava a essência existencial delas, o seu eu espiritual. De forma intuitiva, as mulheres relutavam à experiência do dano causado por ele como espiritualmente maligno. Não apenas no contexto de outro traço de personalidade negativo, mas algo só vivenciado pelo espírito. Será que o mal causado por esse assassino da alma é apenas psicológico, espiritual ou ambos? Todos aqueles que escrevem sobre a psicopatia, demonizado, tentaram explicar no campo espiritual o que ele é. Eles os descreveram como desumanos e um catálogo de maldade humana. Pecht, que é o autor do livro People of the Line, ele descreve num capítulo chamado Em Direção a uma Psicologia do Mal, ele descreve a seguinte frase que ele analisou: é um mal psicológico espiritual, ambos ou algo totalmente não reconhecido. E ele disse, nessa pequena ênfase de seu texto, a maldade humana é importante demais para uma compreensão unilateral e é uma realidade grande demais para ser compreendida com base em um único parâmetro. Ainda não existe um corpo de conhecimento científico sobre a maldade humana que mereça ser chamado de psicologia. Por que não? Até agora ele está praticamente ausente da nossa ciência da psicologia. Na psicologia, a nossa incapacidade cultural de definir a maldade do psicopata também tem constituído um empecilho para as mulheres que são vítimas desses indivíduos. Elas também não conseguem reconhecer a maldade do psicopata. Como resultado, acabam com a personificação do mal. O psicopata muitas vezes é comparado como o demônio, Satanás, Lúcifer, com a escuridão espiritual, como um anjo caído. Outras referências a manifestações religiosas da maldade. Por quê? Eu vou abrir aqui o nosso manual de instrução no livro de... Era só um minutinho aqui, deixa eu dar uma relembrada aqui. Deus me ajude aí. Ezequiel, capítulo 28. Glória a Deus. Ezequiel, capítulo 28. E eu vou ler

da parte do versículo 12, da parte B do versículo 12 até o 18. Preste bem atenção. Parte B. Diz assim: você era um exemplo de perfeição. Como era sábio e simpático. Você vivia no Éden, o jardim de Deus, e usava pedras preciosas de todo tipo, rubis e diamantes, topázio, berilo, ônix e jaspe, safira, esmeraldas e granadas. Você tinha joias de ouro que foram feitas para você no dia em que foi criado. Eu fiz de você um anjo protetor com as asas abertas. Você vivia no meu monte santo e andava pelo meio de pedras brilhantes. E sua conduta foi feita desde o dia em que foi criado até que você começou a fazer o mal. Você ficou ocupado, comprando e vendendo, e isso levou à violência e ao pecado. Por isso, anjo protetor, eu humilhei e expulsei do monte de Deus por meio de pedras brilhantes. Você ficou orgulhoso por causa da sua beleza e a sua fama o fez perder o juízo. Então eu o joguei no chão a fim de servir de alívio para os outros reis. Você foi tão desonesto na compra e vendas que os seus lugares de cultos foram profanados. Por isso pus fogo na cidade e a queimei completamente. Todos que agora olham para você estão vendo que você virou cinzas. Você está acabado para sempre. Rei B e Werther, ele se referir a demônios como uma encarnação da falta de consciência. Tudo que é psicopata é. Tudo isso ele é. Ele não tem consciência. Para o psicopata, o demoníaco é um modo de vida e evolui através dos séculos, adquirindo uma série de representações que vão, desde a verdadeira bestial até o fino, sofisticado e bem vestido. Você está entendendo o que eu estou falando? Eu vou falar agora de uma síndrome. A síndrome de Mephistófeles. Não é essa a tradução. Peraí, deixa eu falar direitinho, que deu aqui um bug na cabeça. É o Mephistófeles. Mephistófeles é o nome dessa síndrome. O que é essa síndrome? Vamos lá. Na verdade, poderia ser também a síndrome do psicopatia. Então, eu vou contar para vocês mais ou menos o que é, da onde veio, onde surgiu essa síndrome. Essa síndrome é de uma personagem da Idade Média, conhecida como uma das mais encarnações do mal, aliada à de Lúcifer, né? Que está associado na captura das almas inocentes através da sedução e encanto, através do roubo dos corpos humanos e através de... como se fosse um ladrão. E aí diz a palavra de Deus: o ladrão vem somente para roubar, matar e destruir. Mephistófeles é um personagem do drama de Goethe, um clássico da literatura, em que o demônio comprou a alma de Fausto. Se descreve como uma parte daquela força que sempre deseja o mal. Atitude, obviamente, compartilhada pelo psicopata. Na peça, embora Mephistófeles aparece para Fausto como demônio,
um colaborador de Satanás, os críticos afirmam que ele não procura homens para corromper, mas que vem para ajudar e, no final, arrebatar as almas daqueles que já estão condenados. Mefistófeles não aparece para Fausto como um demônio sobre a terra que vem tentar e corromper qualquer um que encontre pela frente. Ele aparece para Fausto porque o diabo presente que ele já é corrupto, que por certo já está correndo o risco da danação eterna. Vocês entenderam? Não? Então vamos lá, vamos compreender. É como se eles viessem, é uma peça de teatro, um drama de Goethe. E nesse drama ele tem um personagem principal, que é Mefistófeles e Fausto. E ele procura ser um servidor de Satanás. Ele é um colaborador de Satanás. Ele é um roubador de almas. A função dele durante toda a trajetória da peça é roubar a alma de Fausto, roubar a alma das pessoas, dos seres humanos. Queridos, eu vou repetir. O ladrão vem somente para roubar, matar e destruir. Talvez seja nesse ponto que o mal psicológico e o mal espiritual se encontrem, no meio da vida expressa, da predisposição genética e do domínio espiritual. O psicopata também usa uma máscara e se esconde através dela, não apenas como o médico e o monstro, mas também como Satanás. Independentemente de que o psicopata tenha sido sempre ruim ou ter se tornado ruim, como alega Peck em People of the Line, a maioria das pessoas que conheceu um psicopata está segura da sua natureza satânica, porque ele é o agente da mentira. Não deveríamos ficar surpresa ao ver que o Velho Testamento, a Torá judaica, e o Novo Testamento, a Bíblia cristã, estão repletos de exemplos de patologia. Se acreditarmos que somos trinos, representados por corpos, mentes e espírito, de fato, os textos espirituais também nos mostrarão como a mente e o espírito podem se extraviar e se transformar no mal. Sempre perguntam ao Instituto se isso está ou não corroborado na doutrina espiritual, ou seja, o cristianismo. Embora o Instituto tenha a intenção de publicar um livro sobre a patologia, é mencionada nas escrituras e está registrada aí no Jardim do Éden. E aí a gente precisa abordar melhor como esse capítulo está relacionado a um termo, né? Querido, o DSM-5, que é quando o manual da medicina, ele fala, mulheres que amam psicopatas, como eles se comportam na sociedade? Como alguém é realmente um psicopata? Como ele se veste diante das pessoas na sociedade? Primeiro, prestem bem atenção nessas características. Elas são muito importantes para que vocês analisem os comportamentos daqueles que estão próximos de vocês. Primeiro, não obedecem às leis ou normas. Têm um comportamento ilícito, antiético e imoral. Dê uma olhada aqui nesse telefone, tem alguém passando mensagem. É inescrupuloso, mente, trapaceia por diversão ou para obter lucro. É impulsivo. Se quer alguma coisa, toma. Se vê alguma coisa,
também o toma. É agressivo. Tem descaso pela segurança alheia. Coloca as outras pessoas em risco. É irresponsável. Não oferece apoio aos outros. Não sente remorso. Racionaliza o roubo e a mentira. Finge ser uma pessoa maravilhosa, prestativa e solidária. Essa descrição também corresponde às referências ao demônio disfarçado de anjo de luz ou Satanás. Em alguma das suas formas mais atraentes e bonitas, chamando os outros para si antes de mostrar quem ele é de fato. E para isso, nós vamos abrir o Novo Testamento em 2 Coríntios, capítulo 11, versículo 14. Vou ler aqui para você. 2 Coríntios 11, 14 diz: e isso não é de admirar, pois até Satanás pode se disfarçar e ficar parecendo um anjo de luz. Eita, tudo é perfeito, né? Tudo é perfeito. Deus vai mostrando. Esta mulher, não sei se ela é cristã ou não, mas ela é uma estudante da psicologia, da psicopatia, e ela traz a luz através das escrituras sagradas. A tabela que eu vou fazer uma demonstração de uma tabela aqui dos tratos da psicologia, né? Lado a lado com os conteúdos das sagradas escrituras. Presta bem atenção. O DSM 5, que é o Manual Diagnóstico e Estatístico dos Transtornos Mentais, eu vou ler primeiro o DSM e depois eu vou falar sobre a Bíblia Sagrada. O que ela diz? Ok? Vocês estão prontos? Então, vou mostrar para vocês o exemplo da definição do mal. Tudo bem? Vamos estar preparados para isso? Vamos lá. Primeiro, no DSM-5, diz: tem uma sensação grandiosa da própria importância e preocupa-se consigo mesmo. Nas Sagradas Escrituras, o que diz? Quer ser venerado. Vocês estão vendo a comparação? Pois é, agora vamos lá. Tem fantasias de poder, brilho, sucesso e dinheiro. O que diz na Bíblia Sagrada? Diz a Deus: eu subirei, eu ascenderei, mostrando fantasias de poder. Exige admiração excessiva. Ele diz na Bíblia Sagrada: tu te prostrarás diante de mim. No DSM-5, o que está escrito? Acredita ser merecedor. Na Bíblia Sagrada, quer ter o mesmo poder de Deus. Sente-se tão poderoso quanto Deus. No DSM-5, explora todos os relacionamentos. Na Bíblia Sagrada, tenta induzir os outros a fazer seu trabalho sujo no mundo. DSM-5, carece de empatia. Na Bíblia Sagrada, nas Sagradas Escrituras, tem inveja dos outros. DSM-5, tem uma atitude superior diante dos outros. Nas Sagradas, tem mais poder e autoridade que os outros anjos. DSM-5, despreza as outras pessoas, principalmente as autoridades.
Nas Sagradas Escrituras, luta contra Deus e quer o seu poder. DSM-5, exerce poder e autoridade sobre os outros. Sagradas Escrituras é chamado de Príncipe do Poder. DSM-5, é orgulhoso. Sagradas Escrituras, seu coração está cheio de orgulho e desprezo. DSM-5, joga as pessoas uma contra as outras. Sagradas Escrituras, fez com que um terço dos anjos se voltasse contra Deus e o seguisse. Vocês estão compreendendo? Eu estou dando as características dentro da doença do DSM-5 e estou dando as características do demônios, do Lúcifer, de Satanás, dentro das Sagradas Escrituras. Prestem atenção. Destrói e engana as outras pessoas e sente prazer nisso. Nas Sagradas Escrituras, é chamado de o destruidor, o enganador. DSM-5, com frequência é chamado, é charmoso ou atraente. Nas Sagradas Escrituras, Lúcifer é chamado o mais belo, seu significado, portador de luz. DSM-5, com frequência é rejeitado, expulso, demitido, ou seu relacionamento é desfeito por causa do seu comportamento. Sagradas Escrituras, Deus o expulsou do céu. DSM-5, são criados locais para contê-los, como cadeias, presídios e instituições mentais, além de modos de carceramento, como liberdade condicional. Sagradas Escrituras criou um local para contê-lo no futuro, o Lago de Fogo. DSM-5 luta contra qualquer regras e com as pessoas que tentam fazer com que ele as obedeça. Sagradas Escrituras luta contra Deus para arruinar e impedir os planos de Deus sobre nossas vidas. DSM-5, disfarça-se de qualquer coisa que você quer que ele seja. Sagradas Escrituras, disfarça-se de anjo de luz. DSM-5, gosta de atemorizar e demonstrar poder para que tenham medo dele. Sagradas Escrituras, ronda como leão que ruge. DSM-5 é ousado, astuto e ambicioso. Sagradas Escrituras, ousadia, astúcia, sutil. DSM-5 é obstinado e arrogante. Sagradas Escrituras, narcisista, quer ser melhor que todo mundo. Disse, serei semelhante ao Altíssimo. DSM-5 finge ser uma pessoa maravilhosa, prestativa e virtuosa. Sagradas Escrituras. Muitos falsos profetas passaram pelo mundo, como ele, realizando falsos sinais e maravilhas. DSM-5 acusa os outros. Sagradas Escrituras, chamados de o acusador. DSM-5 torna-se adversário, inimigo de qualquer um que se volta contra ele, chamado de serpente, nas Sagradas Escrituras, chamado de serpente ou adversário. DSM-5 é mentiroso, sedutor, ladrão. Sagradas Escrituras, Satanás era chamado de mentiroso, ladrão e sedutor. DSM-5, seus motivos são destrutivos para as outras pessoas. Sagradas Escrituras, seus motivos são enganar e afligir. Alguns textos espirituais deixam claro que o mal espiritual praticamente não pode ser separado do mal psicológico e vice-versa.
No final existem algumas coisas que não compreendemos por completo. Por exemplo, como a esfera do espírito pode afetar a esfera psicológica ou como a patologia pode macular o espírito de alguém. Mas para mim e para a centena de vítimas, está claro que o mal abarca vocabulários e mundo de definições psicológicas e espirituais. A união espiritual de almas, quando unidas a um psicopata, não tem igual. Aqueles que se unem na esfera espiritual podem atestar o mal presenciado neste compartilhamento. Ainda temos muito a aprender sobre como a psicologia e a teologia se fundiram. Uma coisa é certa, o mal passou despercebido no radar porque ninguém espera estar saindo com Mefistófeles. E aí, minha querida, minha amada, você está namorando um Mefistófeles? Um roubador de alma? Queridos, para concluir o nosso estudo de hoje, nesse estudo de hoje, algumas das questões abordadas aqui estão relacionadas com os traços peculiares do psicopata. E por esses indivíduos conseguem enganar tantas pessoas durante tanto tempo. As mulheres, muitas vezes, precisam se perdoar por terem sido ludibriadas por alguém tão doente. Com toda a sinceridade, esse transtorno se oculta muito bem no seio da sociedade. A aceitação, provavelmente, é a mais adequada do que perdão. Neste capítulo, iremos concluir os traços singulares do psicopatas. Primeiro, são irreconhecíveis, se ocultam muito bem. Nem sempre são violentos. Arruinam financeiramente as mulheres. Fazem jogos mentais prolíficos. Produzem excesso. Possuem ética exploradora. Gerenciam a própria imagem, apesar da falta de consciência. São uma experiência espiritual do mal. Como sintoma atípicos que a maioria das pessoas não procura em ninguém, o psicopata está livre para entrar e sair da vida das pessoas, deixando para trás muitas mulheres feridas. E eu ainda vou falar mais adiante. Muitos homens feridos. No entanto, o comportamento, as emoções, não são os únicos aspectos inusitados de um psicopata. As diferenças biológicas em seu cérebro representam um novo território a ser explorado. Tenham cuidado. Eu estou alertando mulheres que estão caminhando para a igreja em busca de maridos. Eu não estou dizendo que você não irá encontrar, mas tenha cuidado. Porque eu conheço N histórias de mulheres que caíram na armadilha de querer casar com um homem que está na igreja disfarçado de Mefistófeles, roubadores de almas. Muitas vezes o seu pastor já percebeu essa característica naquela pessoa, mas você está tão envolvida, está tão apaixonada, que não percebe. Tenha cuidado. Vamos orar? Deus,
Muito obrigada por nos alertar sobre esses demônios atuantes dentro da igreja. Roubadores de almas, destruidores de vidas, manipuladores. Senhor, que nos proteja deste mal e que possamos ser preenchidos somente com o Teu amor. Quando o Senhor preparar alguém para nós, que venha verdadeiramente de Ti, Senhor, somente de Ti. Acampa Teus anjos, abre nossa mente para que possamos reparar nessas características. Em nome de Jesus, te agradecemos. Amém e amém.

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1: E aí eu faço um convite muito especial para você, né, aqui de Paragominas, né? E da Colônia Duraim, você que está me ouvindo aí na Colônia Duraim hoje, vamos lá na Igreja Adventista. Eu estou fazendo uma série de palestras sobre homens e mulheres controlados pelo Espírito Santo. Este é o tema, e é um tema abordando os temperamentos. Também convido você a conhecer os nossos espaços, né, da nossa Igreja Adventista. E você, gostaria da minha visita na sua casa? Essa semana eu visitei bastante gente, graças a Deus, deu para visitar, levar o acolhimento, uma cesta básica, né? E olha, quando você colabora com este programa, você está me ajudando a chegar até aquelas famílias que precisam. E nesta semana nós começamos vários estudos bíblicos, eu tenho equipe de apoio, né, que são as duplas missionárias, e elas estão trabalhando arduamente para que a gente alcance pessoas que precisam, necessitam do amor de Jesus. Quem sabe você não seja essa pessoa, né, que está precisando desse acolhimento, dessa força, dessa esperança. Queridos, eu todo dia falo para as pessoas, eu tenho 1 bilhão de motivos de servir a Deus, não é verdade, meu filho? De estar viva, de estar com saúde, né? E estar fazendo a obra de Deus é maravilhoso. De ter meu neto com saúde, minha neta, minha filha, meu genro, né? E os amigos, em especial a minha amiga Gorete, que sempre está ligada, né? Que me acompanha, é a minha psicóloga. Ela escuta meus desabafos. Eu digo para as pessoas, sabe, que eu tenho a minha psicanalista, que é a doutora Vilma, e é uma companheira de ajuda. Quando eu preciso que ela ajude alguém, ela está sempre abrindo a porta do seu consultório e atendendo aquela pessoa, ajudando, orientando, como ela fez comigo. Ela transformou o meu modo de viver, né, através dos momentos que nós passamos juntas. E hoje esse trabalho eu desenvolvo também com outras pessoas. A gente aprende e desenvolve, né, novos patamares. E você? Você que está precisando de uma ajuda, está no mundo das drogas, no mundo da bebedeira, né? E aí acha que é impossível sair disso? Não, não é impossível. Tudo é possível para aquele que crê, aquele que deseja, né? Faça uma força, vá nos encontros do AA, que estão acontecendo na Escola Laios, todas as quintas-feiras e sábado, às 19h30. É isso aí. Vou deixar mais uma vez, vou deixar para você o meu número de telefone para que você entre em contato comigo através do 919-8517-6418. Entre em contato comigo. Esta semana foi uma semana maravilhosa, sabe? Eu fiz um cadastro de mais de 75 pessoas em... em 4 horas de trabalho. Meu Deus do céu, eu fiquei igual uma doida em casa fazendo cadastro pessoal. As mães do que estão lá do Laios, né? Porque teve uma ação da... Como é o nome do projeto? Meu Deus, eu esqueci o nome desse projeto, Deus do céu. Deixa eu ver aqui. Não quero falar mal, nem falar errado do projeto. Muito bom o projeto, e veio a calhar, né, para óculos. Deixa eu ver aqui, que a Vera foi quem me deu a oportunidade de fazer esse trabalho junto com a doutora Mosimeire, assessora da doutora Mosimeire. Foi, deixa eu ver aqui o nome do projeto, calma aí, o nome do projeto é Instituto Seja Mais, Instituto Seja Mais, né? E aí eu fiz 75 cadastros, gente, pelo WhatsApp, para as fichas chegassem em primeira mão, para que quando chegasse lá a ação acontecesse. Então agradecer, né, Instituto Seja, por esta ajuda maravilhosa. Aconteceu dia 10 e 11 de julho, lá na Escola Bernarmina Fernandes, né? Então, muito obrigada. Quando alguém tiver uma outra ação dessa, pode contar comigo, porque é maravilhoso, tá? Falar sobre isso. Muito bom, muito gostoso. É a gente trabalhar para Deus de maneira extraordinária. E eu era incansável. Eu levantei 5 da manhã para fazer cadastro. Né? Dessa vez eu me dediquei, fiz uma pequena oração: Senhor, me ajude. E deixa eu escrever aqui, né? De 5 da manhã às 6 horas, eu fiz mais de 10 cadastros pela madrugada. E eu não tava assim com a mão doída já de tanto escrever, porque é muito. Mas valeu a pena, eu não queria que ninguém ficasse de fora, ninguém. E graças a Deus deu tudo certo, viu? Deu tudo certo. Graças ao bondoso Deus. Deus é maravilhoso. Então, queridos, um bom domingo para você. Aguardo você, tá? Lá na Colônia do Uraim, às 19h30. Estarei aguardando por você, nesse momento, homens e mulheres transformados com o poder do Espírito Santo. Um beijo no coração. Tchau, tchau.
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2: 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Vou te perguntar, Laulito, você que não foge de questões embaraçosas. O que aconteceu com o Brasil na Copa do Mundo 2026? Qual o teu diagnóstico?
3: Saulo, é muito simples. Tem muita gente que torce com muita paixão. Eu lembro de um detalhe, uma palavra que o Givanildo de Oliveira falou. No futebol você tem que agir com a razão e não com o coração. Foi notório, visível, grandes erros. Começou com um erro gravíssimo e terminou com um erro, mano, com desrespeito total da CBF, da Seleção Brasileira. Convocação errada, eu nunca vi na minha vida, eu não sei se eu vou ver muita coisa ainda na carreira de futebol, eu tenho uns 30 anos mais ou menos na área esportiva. Pô, convocar jogador contundido pelo nome, aí o pessoal fica falando que eu não gosto do Neymar. Eu não estou falando sobre pessoa do Neymar, não quero nem saber a vida que ele vive, aquela coisa toda. Ele com 25, 26, 27 anos, Neymar e mais 10. Mano, mas depois que ele não quis, o pessoal queria a convocação dele, mas ele mesmo não queria, não se cuida. No Santos, como falou um amigo meu, se for campeonato para chorar e campeonato para brigar, o Neymar já era campeão de tudo. Convocação errada e para terminar, terminou mais errado ainda. Tu já pensou? Um desrespeito total. A CBF aluga o avião para trazer toda a delegação da Seleção Brasileira e apenas um jogador desembarca. Isso é brincadeira.
2: O Danilo, né?
3: Danilo. Isso é brincadeira, um desrespeito total para o torcedor brasileiro. O torcedor brasileiro tem aquela paixão dentro dele, se apaixona, grita, chora, pinta a calçada, enfeita a rua, compra camisa cara, não é barato, não é uma camisa de R$120, que a réplica, a mais baixa, é R$120.
2: R$120 é uma manga só, né?
3: É, exatamente, e um oficial que dá quase R$800, e teve gente que comprou. Faz tudo, pinta o rosto de verde e amarelo, e os jogadores não querem nem saber de nada. Não querem saber de nada, não respeita o torcedor brasileiro. Um erro em cima de erro. E Saulo, começou errado e terminou muito errado mesmo.
2: Concorda com o erro inicial e o término trágico, não sei qual foi o teu diagnóstico, Hércules, mas volta junto aí com o Laulito Miranda?
4: De certa forma, Saulo. A seleção brasileira, desde o início, ela tentou me desestimular. Desde o início da Copa, desde o início do trabalho do Ancelotti, principalmente. Quando você pega um treinador com a carreira que ele tem, muito vitoriosa, mas com um estilo de jogo que a gente sabe que é avesso ao padrão brasileiro, que nós temos por décadas aí, onde a posse de bola é uma das questões efetivas do nosso time canarinho, você traz um técnico muito vitorioso, como eu falei, mas que não gosta da posse de bola especificamente, gosta dessa transição direta, onde o Brasil joga em transição direta já há alguns anos, né? Desde a década de 70, se a gente for ver, o Brasil ele fez uma Copa do Mundo de 70, em transição direta, mas tinham elementos ali, instrumentos, ferramentas, jogadores, como o nosso Gerson, que fazia lançamento de 60 metros. Agora não temos essa capacidade técnica, então ele quis introduzir uma filosofia tática para uma equipe que não sabia como coordenar isso em campo. Isso trouxe à baila uma Copa do Mundo muito mal feita, muito mal dirigida tecnicamente, pelo que a gente percebeu, a partir de um treinador muito competente em clubes, onde a seleção brasileira propõe para ele trabalhos de dias, onde ele vai convocar dentro das possibilidades dele, ou dentro do pensamento dele, os melhores, e traz jogadores, por exemplo, aquém do que uma seleção brasileira precisa dentro desse processo transitório, digamos assim. Então, a seleção brasileira, a partir do seu treinador, repito pela terceira vez, muito vitorioso, mas essas vitórias elas não vão se configurar em realidade na seleção brasileira se ele permanecer com esse tipo de estilo de jogo, até porque não temos talentos humanos para que isso seja praticado. Eu vejo um futuro da seleção brasileira com esse treinador muito ruim, e que a gente se prepare em tentar entender o futebol de uma outra forma, tentar ver o futebol brasileiro como um escalonamento de alguma coisa em que a gente nunca foi apresentado. Então é uma namorada que a gente vai ter, que a gente vai conseguir, sem nunca ter visto antes. E ela vai ser apresentada igual como era no tempo os áureos aí do nosso país, onde se traz alguém, te apresenta e você vai ter que dançar ali conforme a música que é tocada. Então, a minha discordância dentro desse planejamento tático aí efetuado pela Seleção Brasileira, de forma especial pela CBF, eu tenho que discordar peremptoriamente disso.
2: O programa é nosso. Eu ia só te perguntar se tu ficaria com o Ancelotti para o próximo ciclo.
3: Rapaz, não tem treinador que dê jeito. Da forma como está sendo dirigida a CBF, não quero falar aqui coisas que... Entendeu? Mas não tem treinador que dê jeito, cara. Pode trazer o Jesus, como é o...
2: Jorge Jesus
3: com Portugal. Já está em Portugal. Pode trazer aquele do Palmeiras,
2: o Ferreira.
3: Pode trazer, que não adianta, mano. Não tem condições. Agora, Saulo e Hércules e nossos ouvintes, o que preocupa mais é o seguinte. O Brasil ele foi eliminado nas quartas de final, lá atrás. Ainda chegou um pouquinho. Esse ano, o Brasil foi eliminado nas oitavas de final. Entendeu? É isso que preocupa mais. Já não chegou, entendeu? Já não chegou. Vai recuando. E já não fez uma excelente...
2: Ciclo?
3: Eliminatórias. Se arrastou nas eliminatórias,
2: e entendeu? Porque muitas vagas foram ofertadas.
3: Exatamente.
2: Né?
3: Aí vem, que Deus o livre. Aí vem, se não se classificar na fase de grupos, aí vai complicar mais ainda. A gente não está vendo uma nova safra aqui. Se a gente conferir nos dedos, tem uns 4 ou 5 aí que podem chegar em 2030. Mas se continuar assim, mano, está muito difícil. Está se arrastando e a cada Copa de 4 anos, vai se distanciando dos outros. Você vê Marrocos aí. Cabo Verde. Eles estão se preparando, mano. Já deram susto este ano, essa Copa aqui. 2030 vai surgir mais outras seleções intermediárias para meter medo nas bambambãs.
2: Hércules, o Ancelotti, tu já meio que respondeu isso, né? Não deve permanecer. Dito isso, Hércules, depois da Copa do Mundo Brasileira, agora em 2026, foi um erro trazê-lo? Ainda mais por 5 milhões de reais?
4: Eu acho que sim. Acho que poderiam ir atrás de alguém com esse DNA brasileiro. Eu acho que as características do futebol, ela não é unificada, mas ela pode ser caracterizada pela peculiaridade do nosso país, por essa condição que nós temos aí de revelar jogadores de criatividade, jogadores que sabem trabalhar com transição também. A transição do jogo, ao meu ver, ela precisa ser uma coisa fundamentada ali numa circunstância própria de uma partida, de um cenário de uma partida, ou de uma partida isoladamente. Você vai pegar uma equipe ali, você tem 3 elementos ali da tua equipe que estão contundidos, por exemplo. Você pode trabalhar o seu time para jogar aquele jogo especificamente no processo de transição rápida, né, tratar a posse de bola não com tanto carinho quanto em outros jogos. Mas o fundamental é você não perder essa característica primária do nosso futebol. Isso foi perdido por causa do técnico que tem, todo mundo é notório, todos nós somos sabedores, que ele não lida bem com posse de bola, ele não gosta disso. Então, a descaracterização que foi feita, ela incorre, evidentemente, numa insatisfação minha enquanto torcedor de vê-lo, a partir, pela quinta vez, dizendo, eu não vou negar isso jamais, ele é um vitorioso em clubes. Então, para mim, foi um erro crasso ter trazido ele para comandar a nossa seleção cararinha.
2: Qual seria, Laulito, um bom nome para a seleção? Mas olha, eu não quero só o técnico, eu quero um presidente. Um cara para chegar, assim, a gente sabe como funciona a política da Confederação Brasileira de Futebol, né? Que, quando é interessante, é uma instituição privada. Em outros momentos, é representante do povo brasileiro. E a gente finge que acredita, eu pelo menos fingirei. Mas um nome para ser presidente da CBF e um técnico da seleção. Se tu quiser falar do executivo, também fica à vontade.
5: Olha, eu vou te falar uma coisa. Fenômeno.
2: Presidente.
5: Presidente, Fenômeno, Ronaldo Fenômeno. Presidente, porque conhece o futebol no mundo todo. Então, porém, quando ele chegou para se candidatar, falaram para ele, olha, não te mete nisso aí. Fica na tua casa, lá quietinho. Que não adianta, que não tem voto para ti. Ele simplesmente deixou o documento dele lá, voltou para casa. E para mim, um treinador brasileiro não tem. Para mim é Abel Ferreira.
2: Tá, peraí. Fenômeno e Abel Ferreira.
5: Abel Ferreira.
2: Só para te encher mais um saco, o executivo da seleção, quem seria um nome bom?
5: Pois eu não tenho muito conhecimento de executivo.
2: Um diretor, assim, um cara para estar tá perto ali do... Pra tá entre o Fenômeno e o Abel Ferreira.
5: Eu colocaria
2: o Zico.
5: Um ex-jogador. Um ex-jogador, sim. Um Zico da vida, sim. Um Zico. Que tem. Como é?
2: O Filipão, não.
5: O Pernambucano, como é? O Juninho de Pernambucano, cara, sim, estudioso. Sim. Cara, conhecedor profundamente do futebol mundial.
2: Ricardo Rocha assim, também já foi
5: gestor. Ricardo Rocha já foi também. Eu colocaria uns 3, assim, que conhecesse realmente, que quisesse trabalhar, fazer a coisa certa.
2: E aí, Hércules, no mundo fictício, quem seria o teu presidente da CBF, o teu executivo da Seleção Brasileira de Futebol e o teu técnico? Quais seriam esses nomes, Hércules Chagas?
4: Saulo, existem perguntas que você precisa fazer todo o introito ali, um preâmbulo para responder.
2: A gente tem até...
4: Como a gente não tem até às 6 horas da tarde...
2: Paulo Sérgio Pinto já liberou.
4: Eu preciso dizer que a CBF é um organismo político... Tem até às 6 horas da tarde.
2: Paulo Sérgio Pinto já liberou.
4: Eu preciso dizer que a CBF

0: alguém com uma autoridade de campo, certo? Que possa trabalhar essa questão, inclusive até de vestiário, tá? Porque o executivo ele serve para isso também, para essa condição anímica. Você olha para o lado, você é um jogador como o Rafinha, que se preocupa muito com a necessidade dele, você olha para o lado e vê o Zico falando com você alguma coisa, você já olha de uma forma diferente. Então essa condição profissional e de elevação de carreira, talvez internacional, nacional, para jogadores que jogam aqui, seria muito interessante. O Leonardo, para mim, eu vejo com muitos bons olhos. Inclusive, o Leonardo, dependendo do nome, ele poderia ser esse executivo. Mas, às minhas vistas, não tem como ganhar do Zico nisso. Até pela posição ilibada que ele tem, pelo comportamento futebolístico que ele teve, não só dentro dos gramados, como fora dele. E o Abel Ferreira, repito, o Abel Ferreira ele tem uma pecha aqui no Brasil interessantíssima. Ele tem muito vigor ali, até físico, né, e verbal, na hora que ele vai expressar suas opiniões. E a gente, muitas das vezes, recrimina alguém que fala o que pensa.
1: Não é de mostrar muito os dentes, não, para jogador, para diretoria.
0: E eu não quero que técnico de futebol fale o que eu penso, principalmente quando ele vai falar de parte tática. O que eu quero é que ele difunda o melhor dele, dentro de uma análise ali, tática e técnica dentro do campo, e fazer o time funcionar. Eu acho, penso, que ele seria um bom nome para ser o nosso técnico. Eu levaria ele, sem dúvida alguma.
2: Olha, vocês não me perguntaram, mas eu vou opinar. Eu colocaria o Zico para presidente da CBF. O Leonardo é um bom nome para executivo. Eu inverteria aí a hierarquia do Hércules. E o meu treinador seria o Renato Gaúcho. Por que seria o Renato Gaúcho? Ele é o melhor técnico que nós temos? Não sei, talvez não. Mas na minha ótica, Hércules, Laulito, amigos e amigas, você não precisa ter um treinador tão qualificado assim na seleção, no caso a brasileira. Você tem que ter um bom selecionador que saiba gerir o ambiente, entendeu? Porque o cara já vem treinado do Barcelona, do Real Madrid, do Chelsea, do Flamengo. Você vai ter que fazer o simples, simplificar e unificar ali aqueles desempenhos do Laulito, do Hércules, do Saulo e do Nilton. Nesse ponto de vista, eu vejo exatamente aí o Renato Saulo. Gaúcho, como lá atrás eu via, sabe, um cara com perfil para a seleção brasileira, o Abel Braga.
3: É lá atrás, é.
2: Coisa de 10 anos, 15, porque o melhor técnico que eu vi aqui, eu tenho 40 anos de idade, foi o Luxemburgo.
3: Já nem parece.
2: Não deu certo na seleção. O Filipão deu certo, mas será que teria o respeito dos jogadores europeus hoje? Parreira passou, tá inclusive Dodói, né, no Rio de Janeiro. Zagallo nunca me convenceu. Era o melhor técnico que nós tínhamos, o Zagallo?
3: Aquilo foi invenção de treinador.
2: Eu cresci vendo o Zagallo sendo criticado por toda a imprensa, inclusive a detentora lá dos direitos da seleção, a imprensa parceira da CBF. Enfim, acho que você tem que ter um bom gestor. Eu não sei se o Abel Ferreira daria certo por conta disso. Não estou dizendo que ele não é um bom gestor, mas ele é um técnico mais de time que seleção. E eu não estou pesando aqui uma e outra. Eu só acho que são dinâmicas diferentes. E o Guardiola também, desconfio que não daria tão certo como se imagina por esse ponto de você encontrar a data FIFA, fica ali 10 dias juntos, depois vai todo mundo para sua casa e só daqui a 3 meses, enfim.
3: Só que
2: eu não ficaria com o Ancelotti, colocaria verdade, Renato Gaúcho, Leonardo e o Zico.
3: Só tem um detalhe aí, né? Nossa, o Zico já tá, parece o nosso Cacheado, mas quintolando, ele ia verificar o gramado das Copas, já não ia dar, colocar defeito, né? Já tá, parece
2: o
3: nosso.
2: Mas o presidente não precisa entrar em campo.
4: Saulo.
2: Não. Okay, Felipe Feitosa com a gente?
4: Rapidinho, só dá um pitaco, só para enriquecer.
2: Senta o debate. Aí, Feitosa. Rapidinho. Tá chegando um café aí, Hércules Chagas.
3: Café só, com beiju.
2: Laurito Miranda.
3: Café com beiju com castanha.
2: Olha só. Fica aí coisas. Com a gente.
4: Se por acaso é contrato, sai um Ancelotti, chega um Renato Gaúcho, ele chegaria com estofo para aguentar um resultado?
2: Nenhum chegaria com estofo. Eu tô falando de um recomeço, tá?
4: A partir de um
2: recomeço. Mas o Dorival e o Fernando Diniz saíram justamente por essa falta de estofo.
4: Certo. E falaste do Zagallo, o Zagallo, né, ficou na seleção muito pelo que ele fez em 58, né, e em 70. Não por ser um técnico, porque pegar a carreira de Zagallo como treinador nos clubes foi uma...

0: cadeira bem errática.
1: Tanto
0: então,
1: que não deu certo.
0: Certo, tanto que ele foi uma carreira bastante errática. Então, eu acho que o problema da seleção brasileira vai muito além de escolher um nome, porque nome aqui dentro do Brasil, a gente tem várias opções aí. Sim. Renato Gaúcho, tem...
2: O Rogério Ceni é o melhor que eu vejo hoje.
0: Rogério Ceni
2: técnico,
0: também.
2: Técnico.
0: Sim, sim, um cara que... Para reiniciar um trabalho, sim. O problema é só é este, né?
1: Renovar, mano.
0: Eu acho que nem passa tanto até por isso, porque tem opção. O problema é estrutural, o problema é comercial, porque tem interesses comerciais que moldam a como é conduzida a CBF. Tem a questão de como as federações hoje, a relação das federações com a própria direção da CBF, certo? E até a questão de como é conduzido o Campeonato Brasileiro, também porque isso impacta. Hoje, se a gente for parar para analisar, o calendário hoje está organizado, está melhor do que era 10, 15, 20 anos, com certeza. Mas, por exemplo, a questão do estado, os jogadores brasileiros, hoje se formam poucos craques no Brasil. Por que se formam poucos craques? Porque as principais escolas de formação de craques, que eram os estaduais, eles estão sendo cortados. Não estou defendendo que vamos fazer um estadual de janeiro a dezembro, nada disso. Mas eu acho que é preciso também reavaliar, porque pega a seleção de 94, por exemplo, campeã. Tinha jogador formado no América de São Paulo, na Novo Horizonte, no Mojimirim, sabe? Eram clubes medianos, bem medianos na época. E hoje, o cara com 16, 17 anos, fez a base aqui e já vai pro Barcelona, já vai pro Real Madrid, já vai para um Betis da vida. Não tem a vivência do futebol brasileiro, se perde a identificação com o que é daqui e volta, e faz o caminho inverso, ele volta depois de carreira formada para a seleção. Então, tem uma mudança aí também nessa lógica de como os jogadores chegavam antes na seleção, já com uma identificação nacional, com um sentimento de identificação nacional do que é a seleção brasileira, do que é hoje. Isso também tem influência também, em um certo modo, nos resultados em campo.
2: Antes do teu celular tocar, Feitosa, fala aí quem seria o teu presidente, o teu executivo e o teu treinador.
0: Tá, presidente para a CBF?
2: Para ser apresentado, para serem apresentados semana que vem,
0: em agosto. Eu acho que presidente de confederação de futebol tem que ser alguém ligado ao esporte, tem que ser ligado ao futebol. Eu acredito que um ex-jogador poderia ser... Não vou dizer, eu voltaria no Ronaldo, porque eu acho que ele seria um cara que com uma capitalidade em nível mundial, um cara respeitado. Onde chegasse o Ronaldo hoje, é respeitado. Se ele for no Polo Norte, o urso polar respeita ele, então seria ele. Agora, para gerir o futebol, aí poderia ser um cara de staff mesmo, um cara que se preparou, porque tem muito ex-jogador que acaba a carreira, não estuda, não se prepara.
1: Para no tempo.
0: Eu acho que, por exemplo, a Itália, o Leonardo vai reconduzir a formação do ciclo da Itália agora para 2030.
2: Tá certo já?
0: Já tá.
2: E Gattuso, o Guardiola é o nome da vez, né?
0: É um nome que está sendo... Então aí, Gattuso, ex-jogador, também vai comandar, vai reorganizar a seleção italiana. Então olha aí, a Itália pegando daqui o Leonardo. Eu gosto da ideia do Juninho pernambucano, mas eu acho que hoje ele não teria respaldo nenhum na CBF. Nenhum, zero, zero, zero, zero. Do jeito que ele trabalha, do jeito que ele é, do jeito que ele pensa futebol.
2: Respaldo nem o Ronaldo tem.
0: Se o Ronaldo não
2: se
0: tem...
2: Se for pensar hoje...
0: Se o Ronaldo não tem, imagina o Lolito Miranda, né?
1: Meu Deus,
2: mas do céu. E o técnico?
0: Eu não gosto da ideia do Renato Gaúcho, porque... Sei lá, não acho. Eu não gosto tanto do Renato Gaúcho.
2: Não, também não, mas.
0: Eu entendo porque seria o Renato Gaúcho. Exatamente. Eu entendo. Pela questão de identificação, questão de. Enfim. Eu tentaria o Abel Braga. Eu acho que o Abel Braga. Abel Ferreira, porque hoje, o melhor treinador. Ou, um ciclo para 2030, o Felipe Luiz.
2: Bom nome.
0: Felipe Luiz. Que é um jogador, já vai vir com uma bagagem do Mônaco, já conhece o futebol brasileiro, sabe? Ex-jogador, eu tentaria o Felipe Luiz. Eu acho que seria um ciclo, talvez não para 2030, mas para 2034.
1: Você é bem flamenguista, né?
2: Pior que não.
0: De jeito nenhum.
2: Tá aí o Felipe Feitosa, já ele volta com o Clube Notícia. Copa do Mundo 2026, ontem, seu Hércules, tivemos aí a vitória da Argentina contra a Suíça, 3-1. E mais cedo, a Inglaterra, na prorrogação, venceu a Noruega por 2-1. Ou seja, teremos agora, no prosseguimento da Copa do Mundo, França e Espanha, terça-feira, 4 horas da tarde. E na quarta-feira, dia 15, Inglaterra e Argentina. Primeiro ponto, Hércules. Tá de bom tamanho essa semifinal? Alguém é favorito junto com a França? Ou os franceses, no piloto automático, devem conquistar essa Copa do Mundo?
3: Tá bem a feição para eles. Eu só queria pontuar uma situação.
2: Queira.
3: A Argentina ontem, ela teve o seu melhor jogador, Embolô, que fez uma partida, ou no caso, teve um ato ali durante a partida, onde modificou a partida na sua inteireza ali, a partir de uma situação onde ele quis forjar uma jogada inexistente, recebeu o segundo cartão amarelo, inclusive o primeiro que ele pegou já não era para ter tomado, uma infantilidade dele ali. E mudou completamente o cenário do jogo. Ontem a Argentina não era para ter passado. Um futebol apresentado até agora, inclusive, muito ruim. O interessante, Saulo, é que você é um crítico muitas das vezes de certos companheiros de trabalho seus, e eu também. Porque tem vezes que a gente está olhando para o jogo e está ouvindo algo das pessoas que trabalham com essa crônica esportiva de um cenário fantasiador, um cenário inexistente. Ou que talvez só existam na cabeça deles enquanto os torcedores. A Argentina vem difundindo o futebol nessa Copa do Mundo muito ruim pelos valores que tem. E, inclusive, todo mundo fala muito bem do treinador deles. Eu, sinceramente, nunca vi nada demais. Eu volto a trazer...
2: O Scaloni, Hércules, ele nem mora na Argentina. Só para ter uma ideia. Ele mora em Mallorca. Aliás, próximas férias com a dona Leila...
3: Vamos ver se a gente vai lá. Eu não vejo uma qualificação nesse técnico. Eu acho que ele é um mexedor de time. Ele faz mudanças pontuais ali por uma situação de agregação. Sempre mexe com as mesmas peças. É uma sinfonia de uma nota só. E a Argentina vem se traduzindo uma grande decepção para mim. Eu não sou torcedor da Argentina, nunca serei. Mas eu sou torcedor de um grande futebol apresentado ou pela Argentina ou qualquer uma outra equipe. Ontem foi um jogo muito abaixo do que a gente esperava. A Suíça com um jogo muito predominante ali após os 15 minutos do segundo tempo. Mas o Embolô, ele fez com que a Argentina ontem conseguisse essa glória aí a partir da sua vitória. Sempre com a característica da Argentina ali de muito combate, de muito suor. Muita transpiração e pouca inspiração, Saluzari. E a Espanha, ela tem um time também de transição rápida, mas que gosta muito da posse de bola, tanto quanto a França. Mas hoje em dia, atualmente, eu vejo a França um pouco mais encorpada, digamos assim, inclusive até com valores individuais, que possam ali na frente finalizar uma partida de uma hora para outra. A condição técnica da França, sem dúvida, ao meu ver, pelo seu camisa 10 ali, fica um pouco à frente da França, da Espanha nesse sentido.
2: Inglaterra e Argentina, Laulito Miranda. Eu estava vendo aqui alguns colegas dizendo que a Inglaterra ela é mais rival da Argentina do que o Brasil. Pelas Malvinas ali, né? Aquela guerra que tivemos. E o que você está achando da Copa? Vai sentir saudade dela daqui a mais de uma semana? E esses confrontos aí de semifinais estão de bom tamanho, Lodito?
4: Saulo, confrontos de semifinal de uma tonelada e meia, meu irmão. Semifinal só de seleção pesada.
2: As duas, né?
4: As duas.
2: As duas semifinais.
4: As duas semifinais. Meu irmão, são dois jogos de semifinais que todo torcedor do Brasil, do mundo, quer assistir, quer ver. Meu irmão, aí vem Harry Kane, da Inglaterra. Aí tem Messi, Argentina. A Espanha tem...
2: Yamal.
4: Yazabal.
2: Oiazabal
5: e o
2: Yamal.
5: Ainda imagina, se ele fosse bem, né? Ele só ia mal. Aí vem a França, tu vai conferir. A gente citou aqui desses três aqui, um só de cada seleção, né? Aí vem a França. Aí tu vem Mbappé,
2: Dembélé,
5: Olise. Aí tu olha lá pro banco. Eu não chamo a seleção francesa de banco, é uma poltrona, meu irmão.
2: É.
5: Aí tu vem. Só tem um detalhe: quando chega nessa fase semifinal, meu irmão, Argentina, Inglaterra, Espanha, mano, aí eles crescem. Tu sabe aquele balão quando tu não quer, quando tu começa a soprar ele muito, aí quando ele chega a meia altura, aquele... Aí pega o vento, meu amigo, já era. São as quatro seleções que não, a gente não pode dizer, ah, olha, até a França já saiu um pouquinho de favoritismo com essas quatro aqui. Eu estou te falando isso. Eu não sei se o ouvinte vai aceitar o que eu falei.
2: Não é que ela saiu, mas entendeu? A Espanha merece
5: saiu um pouquinho,
2: muito respeito.
5: Muito e muito. Chegaram, mano, velho, tem que ter respeito.
2: Olha aqui, é uma super semifinal. A base da França, Maignan, Koundé, o Maignan é goleiro do Milan, tá? Da Itália. O Koundé é um lateral barra zagueiro do Barcelona, jogou no Sevilha. O Pamecano, zagueiro dos bons, Bayern de Munique.
3: Muito bom jogador.
2: Saliba joga com o Gabriel Magalhães no Arsenal. E o Lucas Digne é do Aston Villa da Inglaterra. Meio de campo é o Koné da Roma. Koné joga na Roma, joga na Roma. O Rabiot tá no Milan. Aí Dembélé, que tu não sabe que perna ele chuta.
5: Ambidestro.
4: Magrelo é difícil.
2: Melhor do mundo atualmente. Paris Saint-Germain. 29 anos, parece que tem 20. Olise, sem comentários. Um boníssimo, extraterrestre.
3: Boníssimo jogador.
2: Bayern de Munique. Doué também, outro cão. Pelo lado esquerdo, o senhor Mbappé.
5: É o único velhinho, Dembélé, que tem 30, né?
2: 29.
5: Que vai, parece 21. Vai estar com 33... Mbappé vai estar com 31, 2030. Aí vem o Olise, parece que tem 25, vai estar com 29.
2: Aí olha, enfim, aqui o banco,
5: vai ficar nessa faixa.
2: O banco da França, só pra gente ter uma ideia da palhaçada, como diria um vizinho meu. Banco da França contra Marrocos no último jogo. Zaire Emery, bacana esse nome, né, Lodito?
5: Filho, Zaire?
2: É, filho do Zaire.
5: Filho do Zaire.
2: Aí tem o Mateta, que é um centroavante, ok, do Crystal Palace.
5: Não adianta dizer que é o Mateta, que não é Mateta,
2: é
5: não, mano.
2: O reserva do Mbappé, o Barcola, que joga no Paris Saint-Germain, é titular ali, o reserva imediato. O Malo Augusto, jogador do Chelsea, jogador dos bons, lateral, zagueiro. Aí, Konaté, zagueiro do Liverpool.
5: Meu Deus do céu.
2: Theo Hernandes, lateral esquerdo aí do Al Hilal, da Arábia Saudita.
5: Da minha empresa,
2: Al Hilal. Tchouaméni do Real Madrid, nem entra. Kanté, que joga, seria titular como volante de qualquer equipe do futebol brasileiro. Marcos Thuram, titularíssimo aí da Inter de Milão. Porra,
5: isso é covardia, mano.
2: É complicado, amigo. É complicado. Agora, para a gente falar ou encaminhar o encerramento aí de Copa do Mundo, nível técnico, do jeito que tu esperava, Hércules, no geral, ou é um futebol mais defensivo, é um futebol de mais pressão? Quais as tuas impressões técnicas e táticas do Mundial?
3: Abaixo do que eu imaginava, até porque o futebol hoje, ele se anuncia para isso, né? Parece nuvem de chuva, quando a gente sabe que vai chover. Hoje em dia a gente percebe que essa parte tática e física, ela é evolutiva no futebol, e hoje em dia ela está compreendendo todos os espaços de forma literal, inclusive. E quando uma equipe entra em campo, ela se prepara para fazer um cinturão muitas das vezes ali, bolas esporádicas em transição, e isso aí vai trazendo um cenário de muito desgaste, de pouca posse de bola para ambas as equipes, se a gente for colocar no contexto geral, dos 90 minutos, que agora são 100 praticamente, onde a força física realmente ela impera. Ela traz uma obrigatoriedade a um jogador ali que tem uma característica de fundamentação técnica, onde ele trabalha essa parte física e se preocupe muito em fazer a volta do seu posicionamento, onde ele é acostumado a treinar, para um cenário de um campo, para uma parte de um campo, onde no treinamento, muitas das vezes, ele não mata a bola ali, ele não segura a bola para fazer lançamentos ou coisas que tais. Então, o treinamento efetivo do jogador, eu tenho certeza que muitas das vezes ele não passa por esse processo aí de intimidade com certas áreas do campo, que num jogo específico ele vai ter como chegar ali na intermediária. A gente percebe que às vezes jogadores, até como o Messi mesmo, quando chega na intermediária ali, ele fica meio deslocado, sem saber o que fazer com a bola por uma situação imperiosa ali da própria partida. E a partir disso a gente verifica que o nível técnico é abaixo do que eu previa, porque eu tentava entender e pensava que eu fosse assistir nessa Copa do Mundo, mas muito em virtude dessas questões físicas, Saulo. Ao meu ver, a questão física, ela está trazendo ao futebol um novo corpo, uma nova tendência e uma nova visão de futebol que a gente tem que se acostumar, infelizmente.
2: É muito mais físico o futebol do que técnico e tático hoje? Seria 60% físico, 20% técnico, 20% tático, claro, não te considerando a psicologia e outras variáveis, Laulito Miranda, você que é um ex-jogador também?
5: Rapaz, eu sou ex-jogador, mas eu não fui preparador físico e nem professor de física, mano. Eu fiquei meio enrascado agora, mas envolve tudo, Saulo.
2: Mas é mais contato do que antigamente.
5: Mas se você não tiver, por exemplo, eu vou te dar um exemplo aqui. Rapaz, se você não cuidar do seu corpo, que é a máquina para você trabalhar,
3: a ferramenta
5: para você trabalhar, e o jogador não vai. Cristiano Ronaldo, por exemplo, ele ainda vai, acho que se ele quiser ainda disputa mais uma Copa do Mundo. Messi, alguns exemplos. Eu acho que envolve tudo, tu tem que cuidar, te cuidar mesmo. O que não acontece com o Neymar, né? Para você falar em clube que eu já joguei, né? Eu fui jogador profissional, um abraço para o meu amigo Beto lá na Marquês. Ele pergunta se eu já joguei em quais clubes. Você quer que eu cite aqui alguns clubes que eu joguei?
2: Academia 40.
5: Eu fui jogador profissional.
2: Imprensa Show.
5: Então, o pessoal não acredita quando eu falo. Quando eu joguei, joguei no Serra Branca, Uberlândia, joguei no Betim, Guaporé, tá? Manauara, Goiatuba, Velo Clube, Vinhema. E o último eu joguei no Guaporé.
2: Manauara. Deu para fazer um dinheirinho, Lodito?
5: Deu sim, pô.
3: O Manauara existia nessa época?
5: Existia já, pô. Joguei no Irati do Paraná, joguei no Brasiliense, entendeu? Então, pessoal, pensa que eu não joguei, eu atuei muito bem, era pela lateral direita. Eu atuei tão bem no Goiatuba, que eu fui pro Grêmio. Eu cheguei lá, mano, aí não dava, pô. Era o Orlando
2: Grêmio
5: Lelé.
2: Grêmio português, né?
5: Era o Grêmio, o Orlando Lelé, na lateral direita, era o De Leon, Mazzaropi, goleiro, aí não dava pra mim, né?
3: Eu encerrei a carreira. Então,
5: essa aí o Bonamigo, quando chegou lá, já estava saindo.
3: Essa tua alcunha aí de repórter que mais anda, eu estou vendo que não é só empunhando o microfone, não, né, Lolito? É a partir da bola no pé, jogando
5: exatamente.
3: Em vários clubes, pelo que eu percebo.
5: O pessoal fala que eu, num jogo lá no Paraclube, eu fui fazer um cruzamento pela direita, eu arranquei a grama todinha do Paraclube, mas isso aí não é verdade, não. Viu, Cacheado? Não é verdade isso aí, não. Tá?
2: Tá aí o Laulito Miranda, o repórter que mais anda, junto com o Hércules Chagas aqui no nosso Futebol Debate às 9h46, na hora certa, de baterias Moura, mourafácil.com, o delivery oficial de baterias Moura. Palpite para a final da Copa do Mundo, seu Hércules.
3: Saulo, na minha opinião...
2: Palpite.
3: Não, na minha
2: opinião,
3: a França, inclusive desde o início do Campeonato Mundial... Eu supunha que fosse a França que fosse chegar a essa glória aí. E eu penso que a França ela vai com a Inglaterra para a final. Se a Argentina fizer as partidas que ela fez, as duas anteriores, contra a Inglaterra, fatalmente ela vai ter inglória. Ela não vai conseguir superar a Inglaterra. Então, a França, diante de um cenário com a Inglaterra, ela será campeã, inclusive nem vai para a prorrogação, ela ganha no tempo normal.
2: Laulito, se tu fosse francês, tu ia querer Argentina ou Inglaterra na final?
5: Sem escolha, mano, não tem condições de escolher.
2: Não, acho só um.
5: Só um?
2: Argentina. Qual é o time mais cascudo, Argentina
5: cascudo
2: ou Inglaterra?
5: Inglaterra.
2: Do que Argentina?
5: É, mais mortal, mano. Inglaterra, aquele velhinho lá, Danado.
2: O Kane?
5: Harry Kane.
2: É.
5: Danado ele. Aí tem o que se faz de morto, né? Que pensa que está dormindo, o Messi. Ele fica andando para lá e para cá. E fica andando para ali. E o cara não fica observando isso. Ele troca de setor. Aí quando ele levanta aquele braço dele esquerdo, mano, é só meter para ele que ele resolve. Então, mano, para mim vai dar França e Inglaterra, mas se fosse a França, eu queria a Argentina.
2: França e Argentina, França e Inglaterra, estamos colocando já a França, inclusive, na final, né?
5: Estou esquecendo da... Será que a Espanha vai jogar sem goleiro?
2: Pois é.
5: Vai jogar com goleiro com a mão amarrada? É, tipo assim, né?
2: Não. Eu vejo muito jogo nesse França e Espanha. Agora concordo com tudo. Não tem como discordar que a França é uma seleção com time e poltrona de reservas, né, Laurito? Gostei do termo poltrona.
5: Mano, essa semifinal, a gente não... Sem favorito. Mano, sem favorito essa semifinal aqui. A gente tava comentando sobre esse negócio de quem a França quer, prefere, aquela coisa toda. Mas não, mano. Não dá para dizer assim, é isso. Todo mundo fala na França, a gente está acompanhando, a gente já debateu isso muito e muitas vezes, que a França tem muito mais seleção do que essas três aqui. Porém, quando chega nessa fase, aí é outra história.
2: Elaulito, tu que também é treinador aí do futebol peladeiro, lá do nosso Academia 40. Uma pergunta séria e o Hércules vai arrematar. Nesse caso aí, de seleção, é melhor você ter uma seleção estrelada como a França, com reservas que vão ficar insatisfeitos no banco, ou é bom ter um time titular forte e um banco ali, uma suplência que apenas entre para ser um diferencial com jogadores menos importantes na teoria? Porque tem a gestão de grupo, né? Como diria um técnico amigo meu, Hércules, são 11 que jogam e 11 te xingando aqui atrás no banco. É assim que funciona, né, Lolito?
5: Saulo, já ia te responder. Depende de cada seleção, depende de cada país. Se tiver um grupo unido, mano, mil vezes tem uma seleção dessa da França. Agora, se tiver uma seleção que um tem... Tipo assim, eu vou logo falar direto, um tem inveja do outro... Aí, não, o bambamba sou eu aqui. Aí o outro que não, o bambamba sou eu. Ou seja, grupo rachado, mano, não vai pra frente. Não dá. Agora, se a França tem... A gente já observou. A França, ela tem essa seleção dela. Aliás, uma não. Tem duas seleções boas, excelentes. A gente vê que são bem unidos, né? É por isso que tá dando certo. Deixa eu ver aqui.
2: E o Deschamps é o líder, né?
5: Já teve prorrogação com a França?
2: Não que eu lembre.
5: Não, né?
2: Pois é. Não teve.
5: Não teve prorrogação. Ela mata logo nos 90.
2: E aí, Hércules, o que tu preferirias se fosse treinador aí? Um elenco estrelado com um time banco ali, cheio de famosos, ou um time titular cascudo com boas peças apenas ali na suplência?
3: Saulo, tendo hierarquia e disciplina, você consegue trazer bons valores ao máximo que você conseguir. Um valor individual, um valor técnico, um valor físico, um valor dinâmico ali, para uma equipe, ela não pode ser desprezada por qualquer questão que não seja fundamentada nesse processo hierárquico, né? Um processo hierárquico de quem comanda, quem lidera, não quem manda, quem lidera. E um processo também disciplinar, que tem a ver não somente com o técnico, como com a sua comissão ali, com o pessoal do staff e tudo mais. E isso é necessário para que se tenha os melhores valores. Os jogadores que não tiverem condição de entender que ali joga 11 e possam ter 5 modificações, esse jogador disciplinamente ele já não pode fazer parte de um plantel. Eu sei que essas situações elas acontecem cotidianamente, de forma comumente, aí, mas a hierarquia e disciplina é uma coisa fundamental. Você ainda há pouco estava falando sobre essa questão do Renato Gaúcho, né? E eu concordo com o que você falou. O Renato Gaúcho ele tem uma característica onde ele induz essa condição hierárquica e disciplinar de uma forma muito boleira. Isso é interessante para alguma equipe que não tem essa sustentação a partir dessa parte pragmática do que é a disciplina. O jogador ele não tem que ser disciplinado só de forma tática. Ele tem que ser disciplinado quando se fala de grupo, quando se fala de um vestiário, quando se fala de uma condição de e de especificidades ali de cada um jogo, você vai precisar ficar na reserva para o outro entrar, porque a partida vai demandar tais e quais situações que muitas das vezes não acontecem num jogo específico, enfim, e precisa de um treinador que tenha essas características. O Renato Gaúcho, ele tem isso, o Abelão tem essa característica, Filipão, o próprio Felipão tem de uma forma bem límpida e clara. A outra questão que foi abordada aqui, bem interessante, Saulo, é sobre o que é o melhor, não é? A gente está tratando sobre o que é o melhor. O que é o melhor para mim, o que é melhor para você e para o Laudito, são coisas que podem ser distintas e podem ser medidas também de formas diversas. Você, Saulo, tem uma forma de analisar o futebol, eu tenho outra, o Laudito tem outra. É bem verdade que vocês dois têm muito mais instrumentos intelectuais, inclusive, para se transbordar aí esse tipo de assunto. Mas quando você tem um treinador que ele pode, às nossas vistas, não ser o melhor treinador, ele pode trazer consigo uma questão de disciplina e hierarquia, como eu falei antes, onde você consegue organizar aquilo que talvez seria muito mais difícil para um outro técnico que seja técnico de forma efetiva, onde ele tem essa dificuldade de transição, onde você está vendo a coisa de fora, você vai lá para dentro, verifica que são muitos jogadores ali, cada um tendo visões diferentes e anseios diferentes e tudo mais, onde você possa colocar o seu estilo de jogo, você possa trazer todo mundo para fazer essa participação mais direta. A gente no mundo corporativo chama isso de endomarketing. É onde cada um de nós nos notamos fazendo parte. A gente tem certeza, a partir de comportamentos internos, que a gente faz parte daquele sucesso, daquele progresso da nossa instituição. E no time do futebol, como isso é um valor psicológico, sem dúvida nenhuma, é um processo que tem que ser criado e tem que ser traduzido para dentro de campo também. E eu vejo isso com muita importância, Saulo.
2: E, Laudito, para a gente encerrar o bloco agora, às 9h54, quase 9h55, na hora certa de Baterias Moura. Um parlamentar, na quarta-feira, se eu não estiver enganado, também nem quero lembrar o nome dele, propôs alguma coisa aí relacionada a convocar somente jogadores do futebol brasileiro. Dito isso, seu Laudito Miranda, como é que você acha que deve ser essa convocação próxima? 50% do Brasil, 50% de jogadores que vêm da Europa, todos da Europa, ou, por ser um início de ciclo, esse nosso mercado aqui deveria ser priorizado até para dar um descanso para os europeus, que são muito mais estelares do que os jogadores daqui do nosso futebol?
5: Essa galera, só diminuir um pouco essa convocação de jogadores europeus, jogadores que estão atuando fora, era diminuir um pouco, não muito, 50%.
2: 50%?
5: A maioria é pessoal que joga fora, né? Não é porque a maioria de lá. Ah, porque o pessoal está acostumado ao futebol europeu, não sei o que mais. E os daqui? Eles param no tempo, não estão acompanhando futebol europeu e tudo? Mas com certeza, e tem muitos aqui que na realidade não poderiam estar esquecidos, como época de convocação são esquecidos aqui. Roque Júnior, aqui do Palmeiras, né? Tem muitos e muitos. Aquele do. Rapaz, o pessoal pode até ser contra, mas aquele do Cruzeiro, que é artilheiro, como é o. Lá da frente, do Cruzeiro.
2: Hoje?
5: Sim.
2: Do Cruzeiro, Caio Jorge?
5: Caio Jorge. Tem aquele. Aquele
2: também,
5: Lourinho, né? Como é o Canhotinho, do meia, pô.
2: Então, o Matheus Barbosa.
5: Então não, acho que não custa nada. Mas, mano, não adianta que os caras não vão. Se ele não tiver um empresário de peso, eles não vão ser convocados.
2: Hércules, qual esse seria o cenário ideal para te convocar? Para tua convocação de seleção brasileira? 50-50 ou os melhores, independentemente de mercado?
3: Não, essa condição de porcentagem ela não deve entrar, na minha opinião. O que deve entrar é a progressão profissional que a gente não vê. A CBF, né, quando ela analisa futebol, é o que eu vejo de muito distante. Ela tem uma profissionalização na hora de organizar, na hora de fundamentar os critérios dos estádios, tudo mais. Mas na hora de trabalhar essa filosofia de trabalho, parece que ela não sabe o que quer ainda. Os valores individuais, os valores humanos, os talentos humanos, Saulo, nunca podem ser descartados. Independentemente se ele joga em São Caetano de Odivelas ou joga em Londres. ele precisa ser analisado de uma forma muito profissional, para que essa eficiência que ele tenha no seu clube, ele possa ser efetivamente colocado em prática na seleção brasileira, coisa que a gente não vê. Talvez o Laulito ele esteja querendo dizer que se você forçar essa condição aí de porcentagem, onde o Saulo precisa convocar tais e quais jogadores dos clubes ali brasileiros, onde ele precisa ter 50%, essa forçação de barra, essa situação imperiosa, ela precisa ser colocada de uma forma muito profissional. Isso eu não entendo muito bem dessa forma. O que eu penso é que o talento humano tem que ser preservado. Se você tem que levar 20 jogadores e 12 é do Brasil, pegue os 12, mas a avaliação que você fez, ela precisa ser uma avaliação prudente, racional e profissional. Coisa que realmente, como ele fala, o nosso amigo de voz, Tony Truante, aqui, Laudito Miranda falou, muitas das vezes tem algum tipo de anseios aí, extra-futebol, onde estão mais dentro do futebol do que outra coisa. Não fazem parte diretamente, mas hoje em dia elas entram a partir de marcas, a partir de patrocinadores, a partir de várias outras motivações que não são só as futebolísticas.
2: Hércules Chagas, Laulito Miranda, vocês sabem quem nos escuta neste exato momento? Saulo Ribeiro, já ouviram falar?
5: Saulo Ribeiro, exatamente, Saulo Ribeiro.
2: Diz que o nosso goleiro.
5: Nosso goleiro.
2: As palavras, principalmente de Laulito Miranda.
5: E Saulo,
2: manda um abraço para ele, para Renata aí.
5: Um abraço para o nosso
2: Dona Renata.
5: Saulo Búfalo, Dona Renata.
2: Sofia. E Valentina.
5: E a Dona Valentina. Dona Valentina. Alô, Saulo. Aquele milho litro de açaí mais tarde. Já sabe para quem, né?
2: E a Dona Leila, nos escuta neste momento, seu Hércules?
3: Dona Leila Célia mandou uma foto agora que ela está fazendo aqui, um creme de abacate, que está me esperando em casa. Inclusive, um abraço e um beijo à minha esposa, Dona Leila Célia, minha filha, Laila Maria e Tássia Rafaela. Um beijão para minhas filhas, para os meus pais também, seu Caetano e Dona Graça, que estão em São Caetano. Eu só não trouxe o papel aqui do Coronel Virgulino, eu queria ter trazido para mandar mais abraços.
2: Não é o papel, uma cartolina do Coronel, que ele não enxerga mais.
5: Hércules, lá na escola... Ninguém...
2: Delegado e deputado Newton
5: Neves
2: com a gente também.
5: Com a gente também, é.
2: Ele falou que ele não gosta quando começa a criticar o Paysandu.
5: Não, mas ele não gosta porque ele é Paysandu que só. Só para lembrar, da nossa Academia 40...
2: Sim.
5: No próximo dia 15 de agosto, o próximo jogo do Academia 40 será em Marituba. Uma academia que é liderado pelo nosso presidente, conselheiro Daniel Avareda.
2: Treinador.
5: Acompanhado, presidente e treinador.
2: É o manager, né?
5: É, entre presidente e treinador e cercado pela sua diretoria com Mauro Branco, Itamar Azevedo, Sávio... Léo, Júnior Mesquita,
2: Laulito Miranda.
5: A gente faz a coordenação.
2: Último jogo, roeram uma pupunha lá em Colares.
5: Foi 1-1 lá em Colares, você estava lá e, mano, foi um negócio sério. Apesar de nossa equipe de ser quarentão, mas a nossa equipe tinha pelo menos uns 6 de cinquentão. 53, Sérgio, mais de 50, Magrão, mais de 50, Fábio Oliveira, mais de 50. Pegar aquele sol de quase 40 graus na moleira, mano. Não é fácil, não.
2: É isso, Laulito Miranda. Hércules Chagas, neste primeiro e penúltimo bloco do nosso futebol debate aqui com o Hércules.
5: O Batistuta também, estou acompanhando.
2: Gabriel Batistuta. Me falaram que ele tem aí 3 namoradas. Sim.
3: E, Saulo, de forma enviesada, chegou aí a informação que nosso parceiro Saulo Búfalo está na escuta. Sim. Do programa. Inclusive, me disseram que todas as quintas-feiras pela manhã ele vai ao supermercado, vocês sabiam? Ele vai comprar uns 2 quilos de paciência.
2: Sim.
3: Desentendedor.
2: Pra noite, né?
3: Pra noite. Ele compra, vem com 2 sacolas grandes e consome tudo, inclusive, para quando chegar às 8 horas da noite ele ter bastante paciência.
2: Ele que é o executivo do programa Conversa com Leão, apresentado por um tal de Paulo Costa Cacheado, eu acho, né? Já ele vem com a gente, porque agora são 10 horas e 10 minutos, não, 10 e 2. 10 e 2, hora certa de Baterias Moura, primeiro intervalo, Clube Notícias e na sequência, o último bloco do nosso Futebol Debate.
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0: Em Belém, 10 horas e 2 minutos.
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0: Ministério Público recomenda às redes sociais medidas contra desinformação e violência política nas eleições.
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0: Tempo segue aberto na capital paraense, mas com algumas nuvens, temperatura em 30 graus. Aposentados e pensionistas que começaram a receber benefícios do INSS a partir de maio deste ano terão pagamento do 13º salário somente no segundo semestre. Para este grupo, o abono anual está previsto para ser depositado em novembro e dezembro, conforme calendário do órgão. A medida ocorre porque esses novos beneficiários não foram incluídos na antecipação do 13º salário realizada pelo governo federal neste ano. A maior parte dos segurados recebeu o pagamento antecipado entre abril e junho de 2026. Com isso, quem passou a integrar a folha de pagamentos do INSS após o período de antecipação vai seguir o calendário tradicional do benefício com depósitos programados de acordo com o número final do benefício, sem considerar o dígito verificador. O Ministério Público Eleitoral recomendou às plataformas digitais que adotem para eleições desse ano medidas de combate à desinformação e à violência política. O órgão pede a remoção imediata de conteúdos ilícitos, a criação de canal de denúncias em português e a elaboração do plano destinado à prevenção e mitigação de riscos à integridade do processo eleitoral. O documento foi assinado por Alexandre Espinosa Bravo Barbosa, vice-procurador-geral eleitoral. A recomendação do Ministério Público tem como base um conjunto de normas. O documento cita resoluções do Tribunal Superior Eleitoral sobre o uso de tecnologias digitais nas eleições. Eles tratam também de impulsionamento de conteúdo, uso da inteligência artificial e regras de transparência para plataformas. 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Felipe Feitosa para o Clube Notícia.
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2: Sim, sou eu aqui no Futebol Debate deste domingão, dia 12 de julho de 2026, quase meiuca de mês, né? Tá passando rápido. A semana passou lentamente, mas parece que o mês tá voando. Última semana de Copa do Mundo, já já tem Campeonato Brasileiro da Série A. Hoje teremos ABC e Águia lá em Natal, no mata-mata da Série D. O Águia venceu o primeiro jogo 2-1 semana passada. A Série B prossegue e hoje é dia de Papão da Curuzu, Paysandu e Guarani, 16h na Curuzu. E com mais detalhes, ele, o nosso bola de fogo, Dinho Menezes, aqui no Futebol Debate. Chega aí, Dinho!
17: Fala, Saulão, beleza? Um abraço, bom dia, chegando aqui no Som da Clube para falar do Papão da Curuzu, que é atração hoje na Série C do Campeonato Brasileiro, jogando em Belém dos Bicolores, Cidade do Lobo, mansão do futebol paraense, 16 horas, todos os caminhos levarão você para Curuzu, hein? É clássico do futebol brasileiro, Pará e São Paulo, Paysandu e Guarani de Campinas, o Bucre Campineiro. E o torcedor se movimentando, ainda mais com as chegadas, né? E além das chegadas, os dois estão relacionados, meu povo. É, Saulo, relacionados estão eles, o Pedro Carreretti e também o Pablo Baianinho. Pablo Baianinho, aliás, eu tô achando que o Pedro Carreretti, ele vai começar o jogo ao lado do Bruno Bispo. Já o Pablo, eu acredito que ele entre no decorrer do jogo. Deixa eu passar aqui a relação de quem está à disposição do técnico Júnior Rocha para a partida de hoje, Saulo. São esses o Gabriel Mesquita, Jandrosny, Edilson Capixaba, Bonifácio, Taboca e Arley Pedro Carreretti, o Bruno Bispo, Liborati, Pedro Henrique, Brian Macapá, Caio Melo, Henrico, Marcinho, Thiago Índio e o Pablo Baianinho. Né? Ainda tem mais aqui, gente. Tem o Tylon, tem o Cauã Rinkel, Juninho, Ítalo, Cleiton Pego e Lucas Cardoso. São 23 jogadores que concentraram ontem, né? Ontem no Sete Estrelas de Belém, o estádio, a concentração que fica, né? Dentro do estádio Leônidas Sodré de Castro Cruzu. Cartões, Taboca e Henrico estão pendurados. Agora com ontem o Gabriel Mesquita e Arley Lucão. Lucão que está indo para o futebol português, hein? Bruno Bispo, Boni, o Pedro Henrique, Thiago Índio, Tylon, Juninho, o Lucas Cardoso e o Júnior Rocha, o técnico Júnior Rocha. Aliás, eu vou trazer o Júnior e também o Pedro Carreretti, o zagueiro que chega aí, né? Tem experiência de acesso, subiu com São Bernardo e está aí. Está aí pedindo passagem, de repente, esse cara, né, vai chegar, vai emplacar no momento certo. No momento exato que o torcedor quer um zagueiro, já que o Paysandu perdeu o Quintana e também o Castro, né? Então chega um e acredito que venha outro. Venha outro, sim. Pode pintar outro, certamente. É só aguardar mais um pouco e mais um zagueiro vai chegar. Um zagueiro vai chegar, um lateral, um atacante de beirada pela esquerda. E possivelmente mais um volantão, vamos esperar, mas pode pintar aí mais um volantão para vestir a camisa, o manto do bicolor estadual. Deixa eu abraçar o grande Maxinei, o homem da ABB aí, Macapá, tá ligado no sonsaço do Futebol Debate, né, nesse domingão de papão. E o Paysandu, depois desse jogo, só vai jogar no dia 26 lá em Manaus. Provavelmente do Carlos Amit, porque o gramado da arena está horrível. Do Carlos Amit não está aquela coisa, mas também não está como da arena, enfim. Paysandu vai ter esse tempo aí, depois desse jogo de hoje, para dar uma relaxada, uma descansada, meu irmão. É isso. Provável time. Vamos lá. Conferir o time com Gabriel Mesquita, Edilson, aí a zaga. né, o Pedro, Pedro Carrerete, o Bispo e o Boni. Aí o meio de campo com Pedro Henrique, Caio Melo e o Marcinho. Aí o ataque pela direita o Tylon, o Juninho e pela esquerda o Cleiton Pego. Essa provável formação, Cleiton Pego, pelo amor de Deus, não vai perder mais um daquele jeito, hein? Pelo amor de Deus, coloca pra dentro. Hoje tem que dar tudo certo, né? Porque quem não queria, quem não estava concentrado no trabalho, quem não estava interessado no acesso do Paysandu, já foi afastado. Já foi afastado, já era, meu irmão. Cavalo passou selado. Não montou no cavalo, problema seu. Parece que é de breguinha que tu gosta, Saulo. Problema seu, pois é. Então, meu irmão, agora só fica quem quer. Separando aí, portanto, o Paysandu separando os meninos dos homens, né? Os meninos dos homens, é isso aí. É agora que a gente vê quem quer com o apoio desse torcedor. Eu já escuto os teus sinais, torcedor. Eu já escuto o lobo gigante pela própria natureza. 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É, 16 horas a bola rola, vamos torcer para não fazer muito sol e se chover que não chova muito. Mas que o torcedor, sinceramente, ele está entre a cruz e a espada, porque não é fácil, viu? Não é fácil o jogo do Caldeirão. R$100 uma arquibancada, aliás, R$100 uma cadeira e R$50 uma arquibancada para hoje. Caldeirão, Curuzu, Mansão Paysandu de volta ao Leone da Isodré de Castro, depois de ter jogado lá no Colosso da Lagoa, em Erechim, no último domingo, quando o Paysandu perdeu de 1-0 para a equipe do Ipiranga. Mas hoje tem que ser outra história e o final tem que ser feliz para o Papa Título do Norte, para esse torcedor apaixonado do Papão da Curuzu. Para você da feira, aquele abraço para você, torcedor que vai estar na Curuzu, já está preparando, né, a sua ida. Que beleza, vou estar te esperando no vovô da cidade, hein? Vou estar te aguardando para fazer uma recepção bacana para você. Você que comprou o ingresso, né, o Me Ajuda a Te Ajudar de R$40, tem que chegar até 3 da tarde. Passou daí, já não vai valer mais o seu ingresso. Fechou, fico por aqui, Saulo, e volto daqui a pouco com o Gastando a Bola. É, contando tudo e mais alguma coisa do Paysandu. Vou trazer o Júnior, vou trazer o Pedro e o ouvinte vai ficar bem informado. Aquele abraço, bom dia.
15: Valeu, bom dia, ótimo domingo. Dinho Menezes, Papão na sexta posição com 20 pontos em 13 jogos. O Papão começou muito bem, Hércules, ou essa oscilação é natural, principalmente a 6 jogos aí da fase classificatória se encerrando?
3: O sprint inicial do Paysandu foi bem, bem interessante, deu um declínio aí, que a gente espera que isso passe. parece que está havendo dentro do plantel ali algum tipo de desgaste, que eu não sei dizer qual, mas é que essa oscilação ela está perdurando por muitas partidas. Duas, três, mas passando disso aí, o nosso técnico tem que tentar ver, gerir o grupo da melhor forma possível, para que isso não possa continuar. Que o Paysandu faça uma boa partida, o time do Guarani, que o Paysandu joga hoje, é um time muito, muito presente na área, tem um meio campo muito bom, um meio campo de toque de bola, que gosta da posse de bola, e o Paysandu não sei como é que ele vai se portar hoje. Tomara que o Paysandu faça uma boa partida e consiga uma vitória, para que todos nós, torcedores do Paysandu, possamos ficar felizes com essa vitória do Paysandu, que inclusive é de muita importância.
2: Elaurito, será que o torcedor do Paysandu ele quer só a vitória ou ele está preocupado em ter um bom jogo, como sugeriu aí o Hércules Chagas? O torcedor ele é sempre guloso, mas nesse momento que o Paysandu não vence as duas partidas, a vitória é mais importante do que qualquer outra coisa?
5: Claro, principalmente nesse momento, né, Saulo? Agora, é muito difícil, rapaz, para qualquer um clube do futebol brasileiro. Começa bem, o Paysandu começou o campeonato muito bem. Era paulada aqui, era paulada dentro, era paulada fora. E a gente já vem acompanhando há muito tempo, e dificilmente um clube começa uma competição líder, segundo, primeiro. Eu acho que é natural, é muito normal quando chega no meio da temporada, no meio do campeonato, na verdade, a equipe cair um pouco, porque dificilmente segura o tempo todo. Agora, quem vem e começa o campeonato lá embaixo, como o Guarani começou também oscilando, que só lá embaixo, já até em cima. As outras equipes que começaram por baixo vão se ajustando, o erro é aqui, o erro é ali, vai se ajustando, vai se organizando. Até quando se começa o segundo turno, que se chama no meio da competição, aí a equipe que está lá embaixo já se ajustou, e eu acho que é natural. Agora só não pode dormir muito no ponto, tem que aproveitar essa fase que tem agora nessas últimas rodadas do Guarani, que foram três jogos sem vencer, né? Foram um empate dentro de casa, um empate fora de casa e uma derrota fora de casa. Então o Guarani vem com três jogos sem vencer e o Paysandu pode aproveitar essa preocupação do Guarani e vencer. E tem que vencer, o Paysandu tem que vencer, porque a gente está olhando aqui na tabela de classificação. Mano, tá muito apertado isso aqui, olha. O Paysandu tá na sexta posição, com 20 pontos, e o 14º, que é o Volta Redonda, tá com 17 pontos. Então, para você ver como tá o negócio apertadinho ali. Qualquer piscar de olhos em falso, mano, poderá custar caro. Mas por isso que a vitória do Paysandu hoje é de suma importância. O torcedor, com certeza, vai esperando uma vitória do Paysandu, que já não vem um pouquinho de tempo aí, né?
2: E Hércules, na minha conta, na minha calculadora, são seis jogos para vencer três. É uma missão improvável, embaçada? Como é que você define aí esse momento, digamos, de Copa do Mundo do Paysandu para se classificar? Porque a classificação estava encaminhada. Parece que agora ela está um pouco mais distante, né?
3: O jogo de hoje, Saulo, no futebol, o jogo que vem após sempre é mais importante. O jogo de hoje, ele tem essa importância também. A gente costuma dizer que tem jogos de seis pontos e tudo mais, né? O jogo de hoje, a gente não está falando só de três pontos, não. Eu não sei se são seis, se são quatro, se são cinco. Mas o Paysandu precisa pensar nesses três pontos, sem dúvida alguma. O Paysandu precisa entrar em campo com a sua torcida, resoluto para que essa partida de hoje se configure no final com uma boa vitória do Paysandu. O Paysandu ele precisa ter o meio campo mais presente, ele perdeu aí o nosso Castro, né, que é um jogador muito voluntarioso, tem um chute de fora da área muito bom, coisa muito difícil no Paysandu, nosso camisa 10 não chuta de fora da área. Então é uma condição para quando o time está fechado. Se tem esses disparos, inclusive o Paysandu teve algumas glórias por causa desse chute de fora da área aí do nosso Castro, que infelizmente não faz parte do plantel, mas o técnico do Paysandu precisa encontrar formas para modelo de jogo dentro da partida, que o Paysandu possa fazer uma boa partida e superando os seus obstáculos aí, essa fase que não está muito boa, mas que eu confio muito nesse plantel do Paysandu pela necessidade operária que eles têm para desenvolver o trabalho deles diários, e esse técnico do Paysandu, ele vai conseguir tirar desses jogadores que eles têm para desenvolver o trabalho deles diários e esse técnico do Paysandu ele

0: acho que se acomodou um pouquinho. Viram que, ah, paraense, Copa Verde, Copa do Nordeste, né? Não, não é preciso mexer muito, não. Mas aí veio aquele pensamento da diretoria. Não, a gente não vai fazer tanta coisa, não, porque a gente já conseguiu isso aqui. Na minha opinião, houve sim um tipo de acomodação, Saulo, devido a esses títulos que o Paysandu ganhou.
1: E aí, Hércules? Se tu fosse jogador, ganhasse 3 títulos em 6 meses, no momento de reconstrução do clube, tu ia dar uma desacelerada ali, até para respirar, ou não?
2: Saulo, o Laudito está dizendo aí sobre os campeonatos paraenses que o Paysandu ganhou, Copa Norte e Copa Verde.
1: E qualquer... não desfeio na Copa do Brasil, né?
2: Sim, e qualquer torcedor com o mínimo de razão na hora de falar, jamais imaginaria esse cenário exposto aqui de uma equipe combalida, né, criticada até por motivos óbvios, e que começou a entrar em campo com uma determinação diferente, propositura de jogo totalmente avessa à anterior, onde o Paysandu estava jogando um futebol muito abaixo do que deveria, e conseguiu esses 3 campeonatos aí. Eu não sei se pela limitação do plantel, essa condição, a gente já vai entrar uma coisa extra-campo, que na realidade ela tem uma fundamentação dentro do campo, quando a gente vê de um prisma um pouco mais elevado profissionalmente, que é a parte psicológica dos jogadores. Eu não sei te falar que tipo de situação que está havendo lá psicologicamente, se tem alguma coisa interna ali que possa ser massificada, que possa ser trabalhada, mas eu vejo um cenário Paysandu de vitórias, tá? Não só a partir dos campeonatos traduzidos aí em vitórias, onde o Paysandu conseguiu esses triunfos, mas em consequência, em sequência positiva aí, para que daqui para frente o Paysandu possa ter partidas um pouco melhores e possa sagrar-se aí campeão ou então chegar próximo do acesso, que na realidade, Saulo, é o que a gente quer. O torcedor do Paysandu, ele quer um Paysandu vitorioso, não somente com esses tipos de vitórias que foi dadas aí, que é um biscoitinho que foi dado para o torcedor do Paysandu, mas que o Paysandu consiga ascender novamente à Série B, que é o local que ele não deveria ter saído.
0: E ainda tem também um bom início que o Paysandu teve do Campeonato Brasileiro da Série C, né? Aí começou bem que só, aí que veio, não, a gente está no caminho certo. Mas o pessoal tinha que tomar, não é? Tem que ter aquele cuidado dessa queda de produção no meio do campeonato que ocorreu agora.
1: Dois reforços chegaram aí, Lolito. O Pedro Carrerete, zagueiro, ex-Botafogo da Paraíba, bom jogador para a Série C, e o Pablo Baianinho, 22 anos. Detalhe é o seguinte, Hércules, o Vitória gosta de colocar atletas jovens para jogar e ele está liberando mais uma vez o Pablo. Ele esteve no Guarani ano passado e veio para o Paysandu. Tem alguma coisa aí, meu amigo? Tá? Tomara que ele faça 3 gols hoje, vire ídolo, seja capa de jornal amanhã do Bola, matéria no Bola na Torre, no troféu Camisa 13, mas que tem. Tomara que seja um recomeço por o Pablo Santos, que é Pablo Baianinho. Ele e o Carrerete são reforços ou composições de elenco? Até porque o Carrerete hoje deve começar como titular ao lado do Bruno Bispo. É isso que o Paysandu pode trazer ou você acha que são contratações valorosas ou tímidas, simplesmente, Hércules?
2: Que não sejam somente contratações, né, Saulo? Que sejam reforços, efetivamente. Coisa que há muito tempo não se vê no Paysandu. Se traz alguma coisa aqui a colar, mas muitas das vezes que a gente pensa que um jogador, ele veio aqui para fazer do plantel um pouco mais forte, às vezes isso não se traduz em realidade e vice-versa. Então, eu espero que essa contratação do Paysandu efetivamente seja uma condição de reforços e que esses dois atletas aí possam suprir algumas necessidades que nós temos no meio campo. Falar em necessidades, Saulo, me permita aqui,
1: por favor,
2: por uma situação imperiosa, eu preciso mandar um abraço aos meus pais novamente, que são Caetano de Odivelas, senhor Caetano Alves das Chagas e dona Maria Gracilene, que são os meus genitores, estão comendo uma piramutaba lá em São Caetano, estão preparando pelo menos. Um abraço aos meus pais, amo muito vocês, E o nosso querido

0: Querido Bacurau, que está em restabelecimento da sua saúde lá no bairro do Gomar. Um abração, ele é amigo da minha esposa e meu amigo em particular. Mando um abração, Bacurau, tudo de melhor para você, meu querido.
1: Seu Eládio lá no...
0: Ah, grande,
1: perto
0: grande
1: Eládio. Perto do estádio, vovô da cidade, né?
0: Meu companheiro Eládio, daqui a pouco, inclusive, a gente vai ver se a gente consegue tomar algum líquido ali um pouco mais gelado, ali próximo de casa, e já está...
2: Grande companheiro, né?
0: Grande companheiro, gente da melhor qualidade.
2: Eu pensando na tira graça com a Laila na escola.
0: Não.
1: A Laila é a filha do Hércules,
0: é, né? Não estão tirando muita graça com a Laila. Não, ela tá crescendo e essas brincadeiras estão ficando em segundo plano.
2: Porque ela... Ela tem aquela... Como é?
0: Ela artes luta. Marciais, né? Ela marciais, luta. Né? Então essa questão aí é de suade, né? É. Isso. Qualquer caboclo que possa, porventura, venha tirar uma brincadeira com ela, que ela não goste.
1: E Hércules, falando em luta, humor, bom humor, mau humor, como é que você espera o comportamento do torcedor bicolor na chegada hoje ao estádio da Curuzu? Ele vai chegar assim meio desconfiado ou ele vai para apoiar e ver o que acontece?
0: A torcida bicolor, ela cobra muito como a torcida paraense aqui, talvez pelo nosso... Pelo tipo de clima que nós temos aqui, né? Tipo de clima mais quente, ele permite, ele traz essa condição aí de um pouco mais aguerrido, um pouco mais aquela coisa mais colérica ali. Mas esperamos que isso já é uma questão que eu anseio, que o torcedor do Paysandu chegue para apoiar. Torcida precisa apoiar. Quando acabar a partida, aí façam aí o tipo de análise deles a partir das críticas que eles acham necessárias e tudo, mas enquanto tiver a partida que vai apoiar o clube, porque a torcida, ela existe para isso, para apoiar, não é para defender o clube, é para apoiar o clube ali de forma ordeira, né, que é coisa que a gente muitas das vezes não vê, não só de torcedores de Remo de Paysandu, que eu costumo dizer que tem diferenças. Quem está dentro do campo de futebol não necessariamente tem que ser chamado de torcedor. Aquela pessoa, aquela torcida que é mobilizada ali para trabalhar com a violência, não pode ser chamado de torcedor, isso é uma impropriedade.
2: Agora, Hércules, quem, o torcedor do Paysandu que tiver desconfiado, não vá para o estádio, mano.
0: Muito bem.
2: Se tiver desconfiado, não vá. Fica em casa.
1: Não, para xingar logo de primeira, fica em casa.
2: Fica em casa, vai tomar seu açaí, dê um sono, durma. Durma e... E se der para escutar o jogo, escute o jogo, porque não dá para ir para lá nervoso. Tem que ir com confiança, tem que ir confiando na vitória.
0: Torcedor do Paysandu, aqui não é divã, mas o Laudito Miranda está dando esse recado aí, que você pode seguir, ele não vai cobrar nada pela consulta, tá? E você que vai pro jogo, que torça, que seja um torcedor, porque o Paysandu precisa disso. O Paysandu não precisa de pessoas que vão ao estádio com outro pensamento que não seja torcer. O Paysandu não tem que ter defensores, o Paysandu tem que ter torcedores.
1: Laudito, essa diretoria do Paysandu parece composta aí de pessoas bem intencionadas, né?
2: Pessoa muito...
1: Estão trabalhando direitinho,
2: presidente,
1: né?
2: Do Paysandu, um rapaz muito inteligente, tanto que numa negociação aí do... Que eu já soube aí, numa negociação aí do jogador aí, do Henrique, né?
1: Pedro Henrique...
2: Mano, o que veio, que pertenceu ao Paysandu, o investimento todo em equipamentos de academia, bem modernas, entendeu? E o presidente do Paysandu está pensando bem, está fazendo o certo, pensando lá na frente, mano. É isso que eu soube e realmente ele está fazendo muito bem pelo Paysandu, pensando lá na frente.
1: Paysandu que tem um presidente, dois vices, um comitê de futebol, um executivo. O pessoal parece que está alinhado, né, Hércules? Ou não?
0: Tá, assim...
1: Porque assim, vão errar.
0: Não, sem dúvida. A tomada de decisão...
1: Mas Saulo... não tem aquela bagunça que tinha no passado, né?
0: Sim, se vê, né, uma organização, pelo menos mínima ali, eu que vejo de fora... Verifico isso. Eu verifico um presidente que tem uma teoria, repito, muito boa, muito interessante, é uma pessoa que a gente entende, a gente verifica que ele entende da parte de gestão. Tem algumas pessoas ao seu lado também que entendem tanto de gestão quanto da gestão especificamente do Paysandu, já conhece ali politicamente. O clube de futebol, desde sempre, ele trabalhou essa vertente política. Hoje, de 20 anos para cá, muito mais. E eu percebo que ele tem alguma habilidade, principalmente com os microfones, na hora de tratar com a torcida, na hora de se reportar a vocês da imprensa. E internamente eu percebo que ele tenta fazer o seu melhor ali, a partir de uma gestão profissional. É isso que eu vejo. E eu sempre digo, quando eu falo do presidente do Paysandu, que essa teoria dele seja praticada do jeito que está sendo feita, e o futuro aí a gente vai entender se essa prática ela foi traduzida em vitórias que não são só dentro de campo, quanto numa transparência ali de gestão do Paysandu que possa trazer louros futuros para o Paysandu. Um bom gestor, Saulo, ele não pensa somente no presente, ele pensa no futuro médio, a longo prazo, com boas contratações, entendendo que a torcida sempre vai cobrar, mas ele não tem que ser um torcedor, ele precisa ser um gestor.
1: Laudito, o fato de o Remo estar na Série A aumenta a cobrança interna no Paysandu? Entre os diretores, os conselheiros se empurram assim, pô, os caras estão na Série A, a gente tem que se espertar aqui, a gente não pode errar. Ou seja, se tu vai fazer uma contratação ali sem estudar tanto um cara, tu faz um estudo mais aprofundado. É o tipo da rivalidade sadia, ter o rival na Série A e você tentando se reconstruir numa Série C?
2: Sempre aconteceu, Saulo. Sempre ocorreu. Quando o Remo estava por baixo, era a mesma coisa. O Paysandu lá na Série B, na Série A. Sempre aconteceu. Que a gente acompanha há muito tempo. Remo e Paysandu. Sempre aconteceu. Dá um incentivo muito grande, sim. Como você falou, olha, meu irmão, os caras estão na Série A lá, cara. Bora abrir os olhos aqui, bora fazer isso aqui para melhorar mais o Paysandu, para colocar o Paysandu mais nas alturas do futebol brasileiro. Enfim, dá sim, Saulo, com certeza absoluta, mexe sim com o brilho do adversário.
1: É aquela história do vizinho, Hércules. Tem um cara na tua frente que começa a reformar a casa, tu já te esperta, a mulher cobra. É mais ou menos isso?
0: É a medida comparativa, a gente só tem condições de fazer comparação a partir de espelhamento, né, Saulo? Então, o Paysandu vendo que o Remo está com uma organização talvez não tão elevada quanto uma primeira divisão requer, mas as coisas tendem a ser vistas a partir do espelhamento. Então, sem dúvida alguma, o Remo numa primeira divisão, ele até ajuda o Paysandu num cenário de gestão, como a gente falou agora, onde as responsabilidades ou as responsabilidades elas aumentarão de acordo com essa ascensão do rival. Isso, sem dúvida, ajuda sim o Paysandu, principalmente no cenário atual que nós estamos vivendo, como a gente já falou aqui, de pessoas que têm uma qualificação para fazer o Paysandu seguir nesse processo aí de melhoria interna, de bases estruturais, e que o Paysandu possa sanear todas as suas condições trabalhistas, tirar o Paysandu dessa situação financeira aí que está abalando a equipe bicolor por muito tempo, o clube bicolor por muito tempo, e que isso se traduza não somente em você olhar para a grama do vizinho, como cuidar da sua própria grama, deixar ela mais verde, inclusive, do que a do vizinho. E isso precisa de profissionais que entendam desse mecanismo, entendam desse processo e tragam para o Paysandu essa condição profissional que tanto a gente pede, tanto a gente anseia.
1: É isso mesmo, Cacheado. O Remo é a referência do futebol, não só paraense, mas do norte. Todos devem se espelhar nele. Bom dia, Cacheado.
3: Bom dia, companheiro Saulo Zaire. Você que está acompanhado aí de vários amigos, grandes amigos que nós temos, né? Fazemos quase como uma família. Você ao lado do Hércules. Um abraço, Hércules. Bom dia para você, meu amigo. Bom dia também para Laulito Miranda, esse aí manda no Imprensa Show, manda no Academia 40, só não é titular em time nenhum, mas é um grande comandante e nós temos que respeitar a todos, né? E você, Saulo, um parabéns pelo seu grande trabalho que você desenvolve aqui na equipe da Rádio Clube do Pará, o Timão campeão do rádio. A cada dia, a cada momento, você cresce de produção e faz parte do Timão campeão do rádio do Guerreirão. Quem está ao lado do Guerreirão é porque tem muita competência, eu não tenho dúvida. Aqui pelo lado do Clube do Remo, o técnico Condé, ele que comandou na última quarta-feira, por baixo de chuva, um teste, né? Aquela formação que ele vem mantendo, que nós sabemos que é com essa formação que ele vai voltar à competição, no próximo dia 23, jogando em São Paulo contra a equipe do Corinthians no Itaquerão. valendo pela 19ª rodada do Campeonato Brasileiro. Ivan, ou até mesmo o Marcelo Rangel, o Marcelinho, Marlon, Chamba, Mike, Zé Wenderson, Patrick, Zé Ricardo, Vitor Bueno, Pikachu, Manga, e tem também o Jajá. O Jajá contra o São Paulo, você lembra que ele não jogou, né? Ele foi expulso um dia no jogo antes contra o Atlético Paranaense, mostrou o que não devia. Então, é isso que vem trabalhando o técnico Condé. Zagueiro Zé Ivaldo, já assinou o contrato com o Clube do Remo, é mais uma boa contratação, você já falou a respeito desse jogador, você que conhece muito bem esse atleta. O Meia Pavani também está namorando e vai deixar o Clube do Remo, sim senhor, tá? A diretoria já não vai botar nenhum objetivo, nenhum empecilho, já queria mesmo liberar o Pavani, né? Até por quanto ele ganha, não vou falar quanto ele ganha, ganha acima de 100 mil no Clube do Remo, será apenas liberado para a equipe do Ceará. Deve ser feito isso amanhã, se definir tudo. De amanhã para terça-feira, Pavani não fará mais parte do elenco do Clube do Remo. Amanhã o Remo libera oficialmente esse jogador. O lateral Cadu sendo liberado por mais 6 meses de empréstimo para a equipe do Botafogo do Rio. 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Olha, nesta segunda-feira, o Remo vai fechar com mais um ou dois jogadores, tá? A partir de amanhã, terça, o executivo de futebol, com certeza, o nosso Luiz Wagner, que está tendo muita cautela, né, com relação a esses novos jogadores que estão sendo contratados, né, a pedido do presidente Antônio Carlos Teixeira Tonhão, muito cuidado, e o Luiz Wagner vem justamente sem se arvorar, dentro daquilo que ele conhece, justamente com o técnico Condé, trazendo jogadores para encaixarem esses atletas no Clube do Remo. Que chegue e leve o Clube do Remo mais fortalecido para a segunda fase dessa competição. Então é isso que todo mundo está esperando. O Remo traga os reforços que encaixe e leve o Clube do Remo ao sucesso. Eu já disse o Luiz Wagner que o Remo precisa agora reforçar no meio e no ataque também. O Remo hoje, repouso para os jogadores que voltam trabalhar somente amanhã. Já falei que o Remo, na quinta-feira, Saulo, estará viajando para São Paulo em voo fretado, ficará no centro de treinamento do Bragantino, em Bragança Paulista, vai se preparar até o dia 23 para o jogo contra a equipe do Coringão na Arena Itaqueirão. Depois retorna para Belém para enfrentar a equipe do Vitória. Não esquecendo que no dia 18 o Remo fará mais um jogo treino no interior de São Paulo, desta feita na cidade de Itu, contra a equipe do Ituano. 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FN Fundações, Prefeitura Municipal de Augusto Corrêa, administração do prefeito Estrela Nogueira, o pai da doutora Jordana Nogueira, seu PM, daqui a pouquinho estaremos lá no seu PM, estarei lá com a turma da imprensa presente, que sempre apoiou o seu PM, estaremos lá ao lado do Coronel Barra, que é o novo presidente do seu PM, ao lado do presidente do Conselho Deliberativo, o Coronel Costa Júnior, ao lado dos amigos coronéis, os majores lá de outras entidades aqui, até mesmo fora do estado do Pará, coronel que veio fora do estado, com família, e vamos fazer uma grande festa lá no seu PM. Coronel Costa Júnior, um dos grandes responsáveis por isso, ao lado agora do Coronel Barra e do Coronel Vieira também. Coronel Vieira, um grande abraço para você, meu amigo. Há tempo que eu não te vejo, viu, Saulo? O Coronel Neves, Coronel Neves, que é o atual comandante da Polícia Militar, meu amigo, me deu muito apoio no momento difícil que eu estava essa semana que passou e a outra semana. Obrigado, Coronel, por tudo, viu, Neves? A gente mais tarde vai se abraçar, vai se confraternizar daqui a pouquinho aí no seu PM. Você, Coronel Neves, e também o Coronel Costa Júnior, que é o chefe da Casa Militar do Governo do Estado. Muito obrigado por todo o apoio que vocês me deram, meus amigos da Polícia Militar. Seu PM, um clube para chamar de seu, vem aí a decisão do campeonato do seu PM, com a presença da Rádio Clube do Pará, último campeão do rádio, sempre presente. Daqui a pouquinho eu volto no Gastando a Bola, hoje mais cedo, ao lado do companheiro Paulo Sérgio Pinto. O Clube do Remo continua trabalhando para fazer bonito. O que é, meu caro Paulo Sérgio Pinto, meu caro Saulo Zaire, o que é fazer bonito na competição do futebol nacional, a elite do futebol brasileiro, onde o Clube do Remo está representando o Pará e o norte do Brasil, não só na Série A, como na segunda competição mais importante, que é a Copa do Brasil, onde o Remo vai enfrentar em dois jogos o Santos, dia 1º de agosto na Vila Belmiro e no dia 4 de agosto no Mangueirão. O que é fazer bonito na competição? É ou não é permanecer na elite, hein, meu caro Paulo, meu caro Saulo Zaire? Já encontro com vocês, tchau.
1: Tchau, Cacheado. 45 pontos, esse é o troféu do Clube do Remo. Se conseguir, vai mudar de patamar definitivamente, porque vai criar uma casca de Série A, manter orçamento ali para ter uma margem de crescimento ainda maior, vai ser atrativo ao mercado, a jogadores, mercado publicitário, né? E vai, acredito eu, melhorar a sua parte estrutural. Ou o Remo pode pensar em coisa maior na Série A, seu Laudito Miranda? Ou pés no chão ou cabeça nas nuvens?
2: Todo mundo quer pensar, pensa em ir à frente, pensar muito alto. Agora, tu tens que ir do primeiro ao décimo degrau, um por um. Porque se você quiser ir do primeiro degrau, passar para o quinto, ao mesmo tempo você vai cair. Você não vai conseguir. Então, primeira divisão, mano. Primeira divisão, o carro-chefe de um clube é o futebol. Então, é pensar em primeira divisão, é pensar em permanecer. É o que todo torcedor azulino quer. Ou se fosse outro clube, é a mesma coisa. É elite do futebol brasileiro. Mano, melhor é em tudo. Em tudo. Principalmente parte financeira, reconhecimento do clube no mundo todo, enfim, em vários aspectos, Saulo.
1: Precisa melhorar dentro de campo para seguir na elite, né, Hércules?
0: Precisa. A elite do futebol brasileiro exige não só um time bom, como uma equipe bem formada, bem formatada, para que vários estilos de jogos possam ser colocados em prática ali. O técnico do Remo é um técnico muito competente. O Remo não tem a condição que um time de primeira divisão tem, né, muito aquém disso, isso precisa melhorar. Como o Laudito está dizendo aqui, com a permanência do Remo numa primeira divisão, vai dar uma margem temporal aí para o Remo poder se unir internamente, trabalhar de forma mais profissional, para que se consiga uma estrutura mínima para defender uma primeira divisão, da forma que o torcedor remista merece, né, que nós paraenses aqui também a gente mereça, não só de Remo, como de Paysandu, Tuna, Águia. A gente pensa em progressão, a gente pensa num processo onde o profissionalismo ele seja colocado em campo, ele entre para jogar junto com as nossas equipes aqui. E eu sou um torcedor das equipes paraenses, sem dúvida nenhuma, apesar de torcer para o Paysandu, mas eu penso que o Remo pode fazer uma boa campanha e pode pensar e se estruturar muito mais para um segundo campeonato da primeira divisão, que possa trazer com isso mais condições para o nosso estado, mais operacionalidade ali dentro do próprio Clube do Remo, que possa trazer jogadores que até então não querem vir para cá por essa falta de estrutura básica que o Clube do Remo não tem, todos nós sabemos isso. Então, o Remo está aquém de uma estrutura de primeira divisão, mas que isso possa se configurar no segundo campeonato aí que o Remo disputa de primeira divisão. Diferentemente desse primeiro, é a torcida que fica, não somente minha enquanto paraense, mas como vivente daqui, dessa terra aqui do estado do Pará, que eu tenho certeza que a gente vai ganhar, todo mundo vai ganhar com isso, inclusive o Paysandu também.
1: Tá aí esse o Hércules Chagas com a gente, Laulito Miranda também, Cacheado já foi, Dinho apareceu mais cedo, daqui a pouco tem o nosso Gastando a Bola e tem gente mandando mensagem aí, Laulito.
2: Nosso querido Carlos Sérgio, diretor de esporte lá do Caixa Pará.
1: Opa!
2: Que tá um clube excelente.
1: Para variar um pouquinho, né?
2: É, foi, inclusive a gente jogou lá o cinquentão, foi um a um jogo duro. Aí depois aquela confraternização, meu amigo, de primeiríssima qualidade, lá no Caixa Pará, nosso amigo Carlos Sérgio, que vai marcar um jogo do Imprensa Show lá no Caixa Pará. Cacheado, vai convocando logo a galera para a gente se apresentar no Caixa Pará, o Carlos Sérgio.
1: Será que é tão difícil, Hércules, falando em Caixa Pará, COPM, ter um espaço aí com dois, três campos? Básicos, coisa simples. O Paysandu tem, né? Hoje aí dois campos, agora não tem uma academia ainda, está estruturando o seu CT, houve a parceria com a mineradora através do governo do estado, mas será que a gente está pedindo muito há muito tempo esse CT ou faltou, entre outras coisas, gestão aí, tanto para um quanto para outro? Porque é inadmissível um time como o Remo, por exemplo, está numa Série A, viajar de voo fretado e não ter um campo digno, né, cara? Tendo um espaço, né, lá no roteiro.
0: A organização interna de um clube, ele tem que passar por uma profissionalização. Não somente dos seus jogadores. Os jogadores, eles são a parte fundamental ali da cadeia hierárquica, mas precisa ter a parte tática, precisa ter a parte operacional e precisa ter o desenvolvimento, que muitos chamam que é aquela parte que se trabalha mais uma visão do futuro de um clube de futebol, de uma empresa, enfim, Saulo. Todas as organizações que querem ser profissionais, elas precisam ter esse empenho, o entendimento do que cada área necessita. Não ter o mínimo é, no mínimo, falta de responsabilidade, talvez, mas num trajeto, não só dessa gestão, mas num trajeto que o Remo está fazendo, o Paysandu está fazendo, por longos anos. Às vezes, famílias tomando conta de clube, aquela coisa muito... de torcedor, vamos para cima, porque eu sou Paysandu, porque eu sou Remo. E as coisas, o mercado em si, ele não tolera amadorismo em qualquer segmento. E o futebol, muito mais corporativo que dantes, ele necessita de pessoas com essa expertise, com esse conhecimento, com esse entendimento de gestão, para que possa compreender que o mínimo, muitas das vezes, Saulo, que você citou aí, é o máximo dentro de uma possibilidade de crescimento de futuro. Não vou fazer... O perfeccionismo, ele é uma tradução de quem não quer fazer. Eu não quero fazer alguma coisa, não. Eu não faço porque eu sou perfeccionista. Eu só vou se for quatro campos. Não pode. Eu quero um gramado misto. Precisa ter... Faça o primeiro, como o Laulito bem disse, que inclusive eu gosto muito de usar isso. A escada, ela tem que ser subida do primeiro degrau, até por uma condição de segurança. Você precisa subir a escada do primeiro degrau, para depois segundo, e aí sucessivamente. Para quando você estiver no topo, a sua escalada até lá tenha sido de forma organizada e minimamente profissional. Palavra essa que eu estou utilizando aqui vastamente, mas é pela necessidade que nós vemos e que nós, todos nós, sentimos muitas das vezes que os nossos clubes aqui ainda não tem, estão maturando essa ideia e que essa ideia vire adulta em breve.
1: Elaurito, falando em ideia, qual a tua opinião sobre Remy Santos na Copa do Brasil? Oitavas de final, primeiro jogo na Vila dia 1º, segundo jogo em Belém dia 4. É um sábado e uma terça. Remo tem grandes chances de passar, né?
2: Tem grandes chances, mas se fosse antes da Copa do Mundo... deram tempo pro peixe tomar aquele fôlego que não vinha muito bem, entendeu? Deu tempo do time se arrumar, entendeu? E o Remo estava muito bem. Eu sou ao contrário de alguns torcedores que falam, porque a paralisação da Copa do Mundo foi bom pro Remo se organizar e tudo. Para mim, não, na minha opinião, não. Porque o Remo vinha, cara, com tudo. Vinha excelente. Rapaz, sabe lá o que vai, como diz um amigo meu, sabe lá nessa volta aí, jogador travado e tudo. Mas, mano, o Remo, se não perdeu muito essa fase que o Remo, antes da Copa do Mundo, o Remo tem condições, sim, de passar pelo Santos. Porque o Santos já vem maquitolando há bastante tempo.
1: Dá pra não se classificar com folga, Hércules, mas fazer o que fez com o Bahia, ganhar lá e aqui. Ou eu estou enganado?
0: Sim, o futebol propositivo do Remo, principalmente contra o Bahia, se reflete isso diante do Santos, sem dúvida nenhuma tem condições muito grandes de conseguir uma glória maior. No meu ponto de vista, o Bahia tem um time melhor que o Santos.
1: Sim.
0: No meu ponto de vista, inclusive até pela própria propositura de jogo que eles têm, pela forma que eles jogam, pelo técnico que eles têm, que eu gosto muito, inclusive, o Rogério Ceni. E o Santos, o que eu vejo, como o Laudito está falando, essa parada, o Remo estava numa guinada muito boa, né? A gente verificava aqui a qualidade do Remo sendo colocada, principalmente no meio-campo, desenvolvendo um meio-campo de transição muito bom. E com essa parada eu não sei, assim como o Laudito falou, se isso foi alguma coisa benéfica ao Remo. Como o Remo estava num processo, né, de otimização ali, eu não sei se isso vai se traduzir, tomara que sim, pelo torcedor do Remo pensando, tomara que isso possa se traduzir em campo e que o Remo possa passar aí do Santos Futebol Clube.
1: E o Léo Condé, Laudito? Está aprovado já? É o cara para conduzir esse processo aí, talvez até no ano que vem?
2: E Saulo, eu vou te falar uma coisa, a gente vem acompanhando há muito tempo, Léo Condé é a cara de Série B, e muitos outros treinadores. O Léo Condé me impressionou, sinceramente, por assumir o Remo na Série A, e ele está com cara de Série A agora. Deu aquele jeito do Remo que impressionante. Léo Condé, sinceramente, impressionou no clube do Remo, porque não só ele, como vários jogadores, por exemplo, o que está no Vila Nova, que era treinador do Remo,
1: Guto Ferreira,
2: mano, ele tem a cara de Série B, não tem jeito. Ele é líder da Série B e vai se classificar. Então, Léo Condé, impressionante o trabalho que ele está fazendo no Remo, primeira divisão.
1: Léo Condé para esse ano e para o outro, Hércules?
0: Sim, é um bom treinador, eu gosto dele. Inclusive, o Remo teve uma mudança substancial no meio-campo. O meio-campo, na minha opinião, é de muita importância. Todos os três, né, setores do campo, ali, às vezes quatro, dependendo do ponto de vista tático. Mas o meio-campo ele é muito importante. E era um calcanhar de Aquiles do Remo, né? O Remo não tinha um meio-campo com muita agilidade, tinha aquela coisa de muita demora ali no segundo terço de campo e tal. Não tinha ninguém que preenchesse ali aquela zona 14, que todo mundo gosta, né, Saulo? Pô, a zona 14 ali, o Odegar entende bem disso. Deu uma aula na seleção brasileira de como preencher aquele setor ali. E o Remo vem trazendo, né, consigo essa condição aí, a partir do seu treinador, a partir do esquema tático desenvolvido por ele. E eu creio que o Remo deve permanecer com esse treinador, até pela competência que ele vem desenvolvendo dentro do clube do Remo.
1: Me passaram, Laulito, que o Léo Condé foi um dos técnicos mais simpáticos e agradáveis que estiveram no Paysandu nesses últimos 10, 20 anos. Passou em 2019, antes do Hélio dos Anjos, Hércules. Sim, sim. Lembra bem, né? E o Léo Condé é um cara que tem esse diferencial, né? De ser um bom gestor de grupo. Eu, particularmente, assino embaixo esses caras aí, como Léo Condé, o próprio Felipe Luiz, né? Eu acho que você tem que ter um bom exemplo ali no seu comando técnico, entre os seus comandantes, né? Para a partir daí desenvolver aí outras questões muito inerentes ao futebol. Nosso assunto preferido aqui no Futebol Debate com Hércules Chagas e Laulito Miranda, Newton Menezes também. 10 horas e 57 minutos, hora certa, Baterias Moura. Hércules, para a gente já entrar nos acréscimos aqui do programa, vou começar pelo Laulito. Semana passada, você estava na estrada e o Águia venceu o ABC no Zinho Oliveira por 2-1. Abriu 2-0, tomou um gol no segundo tempo. Hoje, partida de volta lá em Marabá, lá em Natal, na Arena das Dunas. Sinceramente, Laurito, quais são as chances do Águia hoje?
2: Mas que gol que o ABC fez, que estragou praticamente aquela vantagem enorme que o Águia já tinha, 2-0, né? Rapaz, se tivesse 2-0, eu marcava Águia na cabeça e acabou essa história. E é mais um gol que o ABC fez. Deu um fôlego pro ABC. Mas eu... Sabe o que eu estou esperando? Classificação do Águia, porque o treinador, o Vink, né?
1: Luiz Carlos Vinck, lateral direito como você.
2: Joguei com ele no Vasco. Cara, gente boa, meu amigo. E eu vou te falar uma coisa, ele deu uma consertada no time do Águia, uma ajeitada. Sabe aquela ajeitada que o treinador vem, arruma toda a casa toda desarrumada? Ele vem, coloca tudo nos seus devidos lugares e pronto. Uma arrumadinha, eu acredito, no Águia. E o empate. Com o empate só.
1: Qual o tamanho dessa vantagem do Águia hoje lá na Arena das Dunas, hein, seu Hércules Chagas?
0: Olha, sem fazer ode aqui a contravenção penal, evidentemente, eu, se eu fosse jogar no bicho, eu jogaria no número 2, sabe?
1: Qual é o número 2?
0: Águia.
1: É águia?
0: É.
1: O 1 é avestruz, né?
2: Tu jogou muito, Saulo?
1: Não. Eu jogava, mas sem saber.
2: Jogava era. No gato era. E dava cachorro, né?
1: Eu jogava bicharia na época de moleque, troco do pão. É porque tinha uma banca bem do lado, lá de casa. Eu fiz amizade com o cara da banca e jogava R$5.
0: Sim, Saulo, acredito sim no bom triunfo do Águia. Vou torcer pro Águia, sem dúvida nenhuma.
1: Triunfo, classificação ou triunfo, classificação e vitória?
0: Classificação. Eu acho que não vai ser muito fácil, não. Até pelo tipo de desenvolvimento de jogo do Águia, que é oscila muito, faz uma boa partida, daqui a pouco faz uma partida muito aquém do que deveria. Então essa questão aí me deixa um pouco retraído, mas eu estou na torcida e tenho certeza no meu coração que o Águia passará.
1: Falamos de Paysandu, de Remo, de Águia e de Seleção Brasileira de Futebol, sem esquecer a Copa do Mundo. Acredito que não tenha faltado nada, seu Laulito Miranda. Obrigado pela sua presença, a casa é sua.
2: Muito obrigado, Saulo, pelo convite.
1: Não é, mas é. A casa.
2: É. E olha, que saudade, hein?
1: Trabalhou aqui, fala da tua história aqui na Rádio Clube rapidinho.
2: Não, eu trabalhei na Rádio Clube aqui, eu acompanhava já aqui na Rádio Clube, no programa Plantão da Meia-Noite com o meu querido José Lessa. Alô, José Lessa.
1: Luiz Lessa de Souza.
2: Olha, vou falar uma coisa, senhor, dá ouvidos às minhas palavras e escuta o meu clamor. Era assim que ele começava com a oração desde meia-noite. Depois, mano, se chegava de manhã em casa, de madrugada. José Lessa, um grande abraço. Rapaz, que saudade, hein, rapaz? Se tivesse jogando Brasil ontem, né? Classificado era negro com uma ressaca danada hoje, né? E se o Brasil tivesse vencido, meu irmão camarada, segura boteco, segura bares por aí que o negócio era certo. Mas, mano, não sei se a gente ainda vai ver isso aí. Mano.
1: Laulito, valeu.
2: Que obrigado semifinal por hoje, tá? Que a gente vai assistir, né? Brincadeira.
1: Vamos para cima das semifinais. Obrigado por hoje, tá, Laulito?
2: Muito obrigado.
1: Volte sempre. Hércules, diga que valeu. Segunda vez aqui no Futebol Debate. Você que também é da casa, um grande abraço. E até a próxima, que ela não demore, Hércules.
0: Perfeito, Saulo. Agradeço o convite. Antes de mais nada, rapidamente. O Léo Condé, em 2019, que passou pelo Paysandu, ele pode ter o mesmo RG e CPF daquela data. Mas é um outro treinador, é um outro profissional. A melhoria dele foi contínua, eu percebo que ele estuda, ele fala de forma muito desenvolta ali dos esquemas táticos que ele utiliza. Ele é um estudioso, eu gosto muito disso e gosto desse treinador aí, aprovo esse treinador. E agradeço muito o convite, Saulo, espero estar mais vezes aqui com você, a partir do Laudito Miranda aqui, que fez uma companhia agradabilíssima, o nosso querido Newton ali. Com a presença do Paulo Sérgio Pinto aqui, que é uma grata surpresa sempre encontrá-lo. Muito obrigado a vocês, Saulo. Muito obrigado de coração pela presença.
1: Paulo Sérgio Pinto.
2: Vai ter noticiário do Isabelense a partir de quando?
4: Você sabe que o Hércules, como diria Geraldo Rabelo, é pedra 90.
1: Sim.
4: Mas o Futebol Debate esteve melhor com o
1: você preferiu, você gostou mais de quem hoje? Do Hércules ou do Laulito Miranda?
2: Com certeza. Concordo contigo.
1: Isabelense de volta à elite, né, César?
4: Claro. De volta à elite.
1: Caça Major também. Caça-Zum de volta.
4: Isso significa que coisas boas virão aí.
1: Bora fazer um ping-pong aqui.
4: Bora.
1: Brasil.
4: Qual deles?
1: Teve algum ponto positivo da Copa?
4: De 70 a 82.
1: Teve algum ponto positivo da Copa do Mundo?
4: Teve.
1: Qual?
4: Fez raiva para todo mundo.
1: Tá. Paysandu, o que é que tá acontecendo?
4: Se não melhorar,
1: não classifica.
4: Vai ficar no choro também.
1: Remo, vai se manter na elite ano que vem?
4: Também precisa melhorar, senão vai ficar na série Série A ou pode até cair para Série B.
1: O Azulão passa hoje?
4: Passa. Aposto no Azulão. Um empate lá está de bom tamanho.
1: Você prefere o Zaire Filho ou a Paula Marrocos no Camisa 13 de manhã?
4: Rapaz, é uma dupla show de bola.
1: É.
4: Show de bola.
1: E que...
4: Tenho uma amizade muito, muito tranquila com o Zaire e também com a Paula.
1: Tá bom. O que, que teremos no Gastando a Bola de hoje?
4: Muita novidade. Muitas novidades daqui a pouco.
1: Muitas reinaugurações.
4: É, exatamente.
1: Reativações.
4: Olha, vai. Eu enfrentei o Laurito
1: Oi.
4: Duas vezes no clássico.
1: Na
4: lá
1: dama.
4: No, lá no Maracanã.
1: Xadrez.
4: Ele pelo Vasco e pelo Fluminense. Ele não falou que jogou no Vasco?
1: É, Vasco do Acre.
4: Eu joguei no Fluminense.
1: Valeu, Paulo Sérgio Pinto, um grande abraço, 11 horas e 3 minutos, hora certa de baterias Moura, apito final no Futebol Debate, Felipe Feitosa já já com o Clube Notícia, e em seguida o meu, seu, nosso, Gastando a Bola aqui na Rádio Clube.

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1: O Paysandu não precisa de muito tempo nem de motivo relevante para ir do céu ao inferno. A competição mais importante da temporada para a torcida bicolor, a Série C, com pretensões da torcida de voltar à Série B, parece que entrou no modo não tô nem aí para a gestão. A comissão técnica e a equipe bicolor, com uma queda radical do desempenho dentro de campo e quanto às suas atuações vexatórias da equipe bicolor, parecendo que o barco está à deriva. De uma hora para outra, a equipe bicolor perdeu o equilíbrio tático, demonstrando total insegurança na defesa e pouca competência no ataque, ao ponto do Paysandu estar acumulando 5 derrotas nos últimos 7 jogos na Série C. E até perder em casa virou rotina, parecendo que o lobo ficou manso e perdeu seu instinto de predador. E tudo faz crer que a bagunça está vindo da gestão fora de campo, inclusive com o afastamento esquisito de um dos destaques da equipe, por alegada indisciplina. Nos últimos jogos, parece que a equipe atua sem comando, sem vontade e sem responsabilidade, mesmo o torcedor bicolor fazendo de tudo para continuar a apoiar a equipe. O Paysandu, que despencou das primeiras para a sexta colocação na tabela, está a somente um ponto do primeiro concorrente de fora do G8 da Série C. Portanto, no jogo de logo mais contra o Guarani, ou o Paysandu volta a vencer, ou a classificação para os quadrangulares de acesso à Série B, que parecia promissora, vai se transformando em drama e agonia para a torcida azul e branca. Tempo tem. O Paysandu ainda vai fazer 6 jogos nesta fase classificatória, com chances de retomar a estabilidade na tabela para garantir uma boa posição para a sua classificação a um dos 2 quadrangulares para o acesso à Série B. Só precisa jogar com seriedade, competência e foco nas metas traçadas. 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
3: São 11 horas 12 minutos na capital paraense. Bom dia para você sintonizado na Rádio Clube do Pará. Aqui, 106.9 FM. Nós vamos juntos até às 14 horas de hoje. Levando o programa Gastando a Bola neste domingo. Até as 14 horas estaremos juntos aqui com o programa. Logo depois teremos a jornada esportiva com Giuseppe Tomazzo. Hoje, futebol para o Campeonato Brasileiro da Série D e também da Série C. Na Série D, 16 horas, tem ABC e Águia de Marabá, com as informações do Francisco Urbano. E teremos Paysandu e Guarani pelo Brasileiro da Série C, com Cláudio Guimarães, Gerson Nogueira, Dinho Menezes, Magno Fernandes e também o Giuseppe Tomazzo. Este, o domingo de futebol para você que se liga na Clube do Pará. Nós já tivemos aí o Futebol Debate com o Saulo Zari e os seus convidados. Hoje, dois convidados de peso, Laulito Miranda e o Hércules Rocha, os dois que debateram tudo sobre o futebol do Pará, do Brasil e do mundo. A jornada esportiva vai até às 19h30. Depois teremos o terceiro tempo com o José Tomazzo. Um pouquinho mais tarde, às 19h30, o Balanço Geral com o Gel Bezerra. Depois, o Futshow às 21h com o Gel Bezerra. E às 22h, para encerrar a programação esportiva da sua Rádio Clube do Pará, nós teremos o Bola na Torre via TV RBA, com Giuseppe Tomazzo, Gerson Nogueira e a Liane Coelho. Este ou esta a programação esportiva da sua Rádio Clube do Pará neste domingão. Começamos agora o programa Gastando a Bola. Você sabe que o programa Gastando a Bola aos domingos, aqui na sua Clube do Pará, tem sempre a crônica assinada pelo Dr. Bernardino Ribeiro, grande tibereco, acompanhando também a Clube do Pará aí pelas bandas de Ponta de Pedras. Neste domingo, como sempre faz, visitando os amigos e a família, naquele almoço tradicional açaí com peixe, mas acompanhando também a Clube do Pará. Tibereco, para você, para todo mundo aí em Ponta de Pedras, o meu boa tarde, muito obrigado pelo carinho e também pela atenção e parceria com o programa Gastando a Bola. Dr. Bernardino Ribeiro, jornalista e advogado dos bons aqui no estado do Pará. Quem está, rapaz, também acompanhando a gente, acabo de receber aqui a mensagem, olha só, esta é qualificadíssima. No bairro da Pedreira. Grande Socorro Leal. Oi, Socorro. Super beijo para você. Já passou aqui pela casa. De vez em quando ela faz uma visita para gente. Está aí no bairro da Pedreira, curtindo também o Domingão e acompanhando o programa Gastando a Bola. Para você, Socorro, uma das vozes também mais bonitas, bonita do estado do Pará na radiofonia paraense. Uma voz inconfundível, a da Socorro Leal. Além de grande jornalista, radialista, também cantora. E ó, canta um baile da saudade que eu vou te contar. Se quiser contratar Socorro, é só falar com a Socorro aí que ela, né, faz um preço bem bacana. Socorro, super beijo para ti. Obrigado pela sintonia na Clube do Pará. Meu amigo Barriga, aí no bairro do Jaderlândia, aí na rua principal do Jaderlândia, acompanhando também a Clube do Pará. Valeu, Barriga, para você, para toda a turma aí no Jaderlândia, muito obrigado pelo carinho, pela atenção também com a Clube do Pará. O Barriga é um dos que se liga 24 horas no Timão, campeão do rádio. São 11 horas 17 minutos na capital paraense. Meu caro Nilton Menezes, vamos girar aqueles que estarão conosco no decorrer do programa de hoje, aqui no Gastando a Bola. E para começar o giro, nós vamos começar por onde?
4: Paysandu!
3: Paysandu tem duelo difícil hoje à tarde, 16 horas, contra a equipe do Guarani, o Bugre Campineiro. Paysandu precisa melhorar de pontuação, precisa voltar a vencer neste campeonato brasileiro, porque a situação está ficando complicada para o time da Curuzu. Hoje, o Paysandu na tabela de classificação é o sexto colocado, ou seja, está a duas casas aí de ficar fora dessa zona de classificação. Mais abaixo do Paysandu estão o Floresta e também o Botafogo da Paraíba. Então, mais do que nunca, o Paysandu tem que abrir o olho hoje diante do Bugre Campineiro. É ou não é? Dinho Menezes, bom dia.
4: Dinho Menezes.
5: Alô, Paulo Sérgio, boa tarde, bom trabalho, bom programa. É o Lobo contra o Bugre. Daqui a pouco, 16 horas, na Curuzu e todos os caminhos levarão você para sua mansão, torcedor Alviceleste, torcedor Bicolor. 16 horas, a bola rola. E o Pedro tá relacionado, Pedro Carrerete e o Pablo Baianinho, para acabar com a sofrência do torcedor Bicolor na temporada Série C do Campeonato Brasileiro. O torcedor garante que vai fazer a parte dele, lotar o caldeirão, lotar a mansão. E o técnico, olha o que ele exigiu de finalização nessa semana, não foi fácil. E é jogo bom de se jogar, é jogo duro, é pegado, é jogo esperado. Então, daqui a pouco, aqui no Gastando a Bola, eu vou trazer para bater um papo comigo Pedro Carrerete e o Pablo, os meus dois convidados na tarde, manhã tarde de hoje, domingo, com você, Paulo Sérgio Pinto, na apresentação do programa. Eu já escuto os teus sinais, eu já escuto os teus sinais, torcedor Alviceleste. Aquele abraço, bom programa, Paulo Sérgio.
3: Valeu, Dinho Menezes, vamos deixar te aguardando sim com essas e outras informações do Paysandu Esporte Clube aqui no decorrer do programa de hoje. Um domingo com jogos do Campeonato Brasileiro da Série B, da Série C, da Série D e muitos outros jogos valendo aí por campeonatos estaduais em sua segunda divisão. Copa do Mundo dá uma parada no dia de hoje, porém voltará já a partir da próxima terça-feira, é isso? Deixa eu ver aqui. Exatamente, a partir da próxima terça-feira teremos França e Espanha, 16 horas, jogão para ninguém botar defeito. Então, na terça-feira tem França e Espanha e na quarta-feira tem Inglaterra e Argentina. E aí saberemos quais as duas seleções que vão fazer no próximo domingo a final de mais uma edição da Copa do Mundo. Eu, olhando aqui rapidamente, eu acho que dá França e Argentina novamente na decisão desta Copa do Mundo. Relembrando o que aconteceu na última Copa, França e Argentina farão a decisão desta Copa do Mundo. São 11h21, Geo Bezerra está chegando com os destaques do banco. Fala aí, Geo.
6: Um abraço, amigo ouvinte clube, um abraço, Paulo Sérgio Pinto. Inglaterra e Argentina se classificam e semifinais da Copa estão definidas. Série B com 5 jogos para hoje. Caxias sobe, empata, mas passa do Paysandu na classificação. Flamengo vence Benfica em Portugal. Brasil volta a perder, mas está classificado na Liga das Nações de Vôlei. Flamengo e Palmeiras vão se enfrentar hoje na decisão do torneio Leite Cap.
3: Tá certo, Geo Bezerra. Vamos estar te aguardando também com as novidades do banco de informações. Ele falou dos jogos de hoje. A bola está rolando para Operário e Novo Horizontino, 0-0, começo de jogo lá em Ponta Grossa, no Paraná. E o Remo, hein? Está chegando a hora do Remo voltar ao Campeonato Brasileiro. No dia 23, uma quinta-feira. O Clube do Remo estará voltando ao Campeonato Brasileiro da Primeira Divisão. Vai jogar contra a equipe do Corinthians, jogo que vai acontecer em São Paulo, lá na Neoquímica Arena, no dia 23, uma quinta-feira, 19h30. Jogo com arbitragem do Lucas Casagrande, do Paraná. Contratou alguns jogadores, deverão vir mais. Enfim, o Remo está se preparando para dar a volta por isso. Deverão vir mais. Enfim, o Remo está se preparando para dar a volta.

0: O Remo deve anunciar mais uma contratação, fechar mais uma contratação para a presente temporada. Assim como também, amanhã, o Clube do Remo fará o distrato de mais um jogador que o Remo vinha trabalhando há tempo já para liberar, o caso do Pavani, né? Pavani, que subiu com o Clube do Remo da C para a Série B e da Série B para a Série A. Agora ele deixa o Clube do Remo e está indo para o Ceará. Oficialmente o Remo vai fazer o distrato amanhã, no máximo na terça-feira, com relação ao zagueiro Zé Ivaldo. Já tudo tranquilo. Zé Ivaldo será publicado logo, logo aí, né? No BID. Ele é que é reforço para o Clube do Remo, Zé Ivaldo zagueiro, como também o Matheus Felipe zagueiro, que joga pela esquerda, e o volante, o Edson Fernando. O Remo deve, eu já falei, anunciar mais um nome, um ou dois nomes, de amanhã, segunda-feira, para terça-feira. Não esquecendo que o técnico Condé, ele estará viajando com toda... com os jogadores aí, mas ele já tem o seu time formatado, aquela mesma formação que encerrou a primeira fase contra a equipe do São Paulo quando venceu no Mangueirão por 1-0 o gol do Marcelinho. Evidentemente que o técnico Condé aguarda a recuperação total do goleiro Marcelo Rangel. São as informações do Clube do Remo, já já aqui no Gastando a Bola. Eu trago o controlador da governança do Clube do Remo, o contador Antônio Cabral. O Remo se livrou daquelas dívidas de há mais de 20 anos na Justiça do Trabalho Federal. Remo tem certidão negativa, nada consta, ele vai explicar tudo isso, quais os benefícios que o Remo pode ter no futuro. Trago também o Pikachu falando no seu momento aqui no Clube do Remo. Tudo isso aqui no Gastando a Bola, você comandando a audiência, meu amigo Paulo Sérgio Pinto.
1: Valeu, Cacheado, obrigado também pela tua participação primeira aqui no programa. Vamos te aguardar com outras informações do Clube do Remo também aqui no programa de hoje. Falávamos ainda há pouco, olha, o Operário faz 1-0, o Bosquilha faz 1-0 em cima do Novo Horizontino, Campeonato Brasileiro da Série B. Operário 1, Novo Horizontino 0. Na Série C, Barra e Santa Cruz, jogo 0-0. Inter de Limeira e Amazonas também 0-0. Daqui a pouco a gente desfila aí os jogos que vão acontecer por todas as quatro divisões neste domingo. Aliás, só três divisões, B, C e D. Série A, a partir da próxima sexta-feira, com jogos valendo aí pela primeira divisão do Campeonato Brasileiro. São 11h26 minutos em Belém do Pará. Depois dos destaques dos eletrizantes, a gente fala aqui no áudio ainda os trabalhos do Nilton Menezes. Vai ficar conosco até às 12 horas.
2: Falou, grande abraço.
1: E depois vem aí o Alex Saudade, o Rouxinol, para ficar conosco até o final do programa. A coordena... Como é que é?
3: Não.
1: Não é o Alex, não?
3: Também não.
1: O Roberto?
3: Também não.
1: O Igor?
3: Não.
1: O Paulinho?
4: Sim.
1: Paulinho Luiz de Sou, então, daqui a pouco conosco. Tem gol do Santa Cruz pela Série C. A galera do Cobra Coral fazendo a festa. Gol do Santa, do Santinha, no Campeonato Brasileiro da Terceira Divisão. Gol do Santinha. Gol do Santa Cruz, fora de casa, hein? Lá no interior de Santa Catarina, Matheus Vinícius faz 1-0 para o Santa Cruz em cima do Barra. Então, Nilton Menezes vai ficar conosco até 12 horas, Paulinho Luiz e Som depois conosco aqui na programação da Clube. A coordenação de esporte de José Tomás, direção de esporte de Guilherme Guerreiro, direção-geral do grupo RBA do Dr. Camilo Centeno. Como sempre acontece aos domingos aqui no programa Gastando a Bola, nós teremos aí o Dinho Menezes para falar do Paysandu, Paulo Cacheado para falar do Clube do Remo, o Francisco Urbano para falar do Bugre Campineiro, o Elton Campos, direto dos Estados Unidos, para falar de Copa, de Seleção, de tudo, do futebol internacional. Paulo Henrique, o PH, para falar do Águia Marabaense, José Lessa com o leque de notícias e o Jô Bezerra do

0: 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Conosco, já plugadas, retransmitindo o programa Gastando a Bola, as rádios clubes de Paragominas, de Bragança, de Maracanã e também a Rádio Clube do Mojú, a 93.9 FM em Cametá, a Progresso FM em Garapé-Miri e a Paraense FM na cidade de Castanhal. 30840137 é o telefone para você ligar e participar conosco do programa. 30840137 para você participar ou mandar sua mensagem de texto ou áudio. Mensagem de áudio ou texto para o 98953-1583. 98953-1583. Hoje tenho mais três cestas básicas a serem sorteadas no final do programa. 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Hoje, 12 de julho, um domingo, decorridos 193 dias de 2026. Estão faltando 172 dias para acabar o ano. Estamos no século XXI, terceiro milênio, entrando na 29ª semana do ano. Estão faltando 84 dias para o primeiro turno das eleições, onde você vai escolher o presidente da República, os governadores estaduais, os senadores, os deputados federais e estaduais. Isto no dia 4 de outubro. Na contagem regressiva dos grandes eventos esportivos, estão faltando 7 dias para a final da Copa do Mundo, no dia 19, próximo domingo, lá nos Estados Unidos. 4 dias para a retomada do Campeonato Brasileiro da Série A. 132 dias para a final da Copa Sul-Americana em Barranquilla, na Colômbia, no dia 21 de novembro. 139 dias para a final da Taça Libertadores da América em Montevideo, no Uruguai, no dia 28 de novembro. E estão faltando 347 dias para a abertura da Copa do Mundo Feminino no dia 24 de junho de 2027, aqui no Brasil. Hoje é um dia do engenheiro florestal. Meus parabéns aí aos engenheiros florestais, entre eles a grande doutora Camila Souza, sempre nos acompanha também na Clube do Pará. Hoje também é o dia do produtor de leite. E na Igreja Católica se comemora São João Gualberto e São Bernardo de Provença. Os fatos históricos no dia de hoje, 12 de julho, num dia como hoje, em 1980, Edson Arantes do Nascimento, o Rei Pelé, foi eleito atleta do século em pesquisa mundial promovida pelo jornal francês L'Equipe. Num dia como hoje, em 1998, o Brasil perdeu a Copa da França por 3-0 contra o time da casa. O técnico Zagallo foi acusado na época de colocar Ronaldinho em campo, mesmo depois de o jogador ter sofrido desmaios. E num dia como hoje, em 2020, Lewis Hamilton, da Mercedes, na época, venceu o grande prêmio da Estíria, na Áustria. Hoje, completando mais um ano de vida, alguns ex-jogadores, como Felipe Gedós, lembram dele? Felipe Gedós passou pelo Clube do Remo. Moussa Dembélé, jogador francês, está aí na Copa do Mundo. E Vinícius Júnior, jogador brasileiro também, no berço hoje. E num dia como hoje, 12 de julho de 1990, o Brasil perdia João Saldanha, jornalista e treinador de futebol brasileiro. João Saldanha nasceu em 1917, faleceu em 1990. Para você perceber, o programa Gastando a Bola também é cultura. São 11h33 minutos, meu caro Nilton Menezes. Nós vamos a um break de comercial e na volta tem muito mais Gastando a Bola para você.
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0: 11h38 na capital paraense, de volta com o programa Gastando a Bola aqui na Clube do Pará. Tem Zap Clube aí, Nilton, o torcedor participando conosco e deixando a sua opinião neste domingo no Gastando a Bola. Bom dia, torcedor.
4: Boa tarde, Paulo Sérgio Pinto. Ninguém gasta bola melhor que Paulo Sérgio Pinto, campeão de audiência nas tardes de domingo. Paulinho, você acertou. Neymar foi passear nos Estados Unidos na Copa do Mundo deste ano de 2026. Só faltou dizer que os outros também foram, né? Porque, na verdade, o que a gente nota, percebe, é que esses atletas que hoje fazem parte da seleção brasileira vão meio que obrigado para jogar essa Copa do Mundo. Digo que é meio obrigado porque eles têm contratos de publicidade pessoais em que eles recebem bônus por convocação da seleção brasileira e também participação de campeonatos como a Copa América, as eliminatórias e a própria Copa do Mundo. O interesse de jogar é nítido que eles não têm mais de utilizar a camisa da seleção brasileira. E se a gente for olhar as confusões que tem na cúpula da CBF, bom, eu acho que o Brasil, sim, está rumo ao Hexa, só não se sabe em que década. Um abençoado domingo, uma abençoada tarde de trabalho para você e toda a equipe clube. Um grande abraço, seu amigo Alex Butti.
0: Valeu, Alex. Obrigado aí pela participação. Pois é, Alex, mas ainda riram e disseram que eu estava tentando sacanear, digamos assim, com a seleção e com o Neymar, mas a gente sabe, porra. A gente vê futebol, a gente vê. Agora tem muita gente que entende e finge que não entende, né? Mas está aí a seleção brasileira, um fiasco total nessa Copa do Mundo. Eu tive o privilégio de assistir três títulos da seleção. E eu acho que irei partir para outra dimensão sem ver a seleção conquistar novamente um título mundial. Ah, é isso, disseram que eu estava secando o Neymar, secando a seleção. Mas está aí o resultado para quem apostava no craque Neymar. Está aí, deu no que deu. 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E manda para cá, para gente. Para o Nilton e para mim. Para a gente degustar, ver se tu é bom cozinheiro mesmo. Se és um bom mestre cuca. Tem mais torcedor? Fala aí, torcedor.
10: Bom dia, galera da clube. Aqui quem está falando é o Denis, do bairro da Cabanagem. Sou torcedor do Paysandu. Eu tenho a opinião sobre o Paysandu, que esses reforços que chegaram recentemente vão dar maior força para o Papão. O Papão vai ficar outra cara, principalmente no setor da zaga. Estava precisando muito de reforço. Esses que chegaram aí eram jogadores que estavam em atividade, não estavam parados. Eu tenho fé em Deus que o Paysandu vai melhorar muito com essas peças que chegaram. E daqui para frente, o Paysandu tem que pensar que é um novo campeonato. Se Deus quiser, hoje ganha o Guarani, não vai ser fácil. Ganha por 2-0 hoje. E o time dá uma embalada. Esses reforços que chegaram aí, tenho fé em Deus que vai melhorar muito o time. Um abraço, galera da clube. Um bom dia.
0: Valeu, obrigado, irmão. Sucesso aí para ti. É, os jogadores estão em atividade, né? Mas quando chega para cá, ou por aqui, como queiram, esquecem o futebol, esquecem o que jogavam e aí serão malhados sempre. Tomara que o Paysandu reencontre hoje diante do Guarani o melhor futebol, consiga a vitória para voltar a subir na tabela do campeonato. Se vencer hoje, o Paysandu vai a 23 pontos, poderá ficar ali entre o terceiro e o quarto colocado novamente na competição. Uma derrota, bater aqui na mesa, como diria o José Lessa. Uma derrota hoje começa a complicar o Paysandu nessa tabela de classificação do Campeonato Brasileiro da Série C. Fala aí, torcedor. Tem mais um torcedor conosco.
11: Bom dia. Bom dia, quase boa tarde, Paulo Sérgio Pinto. Primeiro eu quero dar minhas saudações isabelense. Frangão da Estrada, nosso amado Frangão da Estrada, ano que vem disputará a primeira divisão do Parazão. Isso traz um orgulho danado, grande, para nós que somos municípios de Isabelense. Quero falar também que o Remo precisa contratar atacantes e meio de campo. Meio atacante. Ivanildo Sebastião, de Santa Isabel, Ferreira Pena.
0: Valeu, Ivanildo, aí na localidade de Ferreira Pena, acompanhando também a Clube do Pará. Pois é, rapaz, o Isabelense subiu e a turma está tentando se ajustar aí para fazer as melhorias do estádio Edilson Abreu, o Abreuzão, para que o clube possa fazer seus jogos lá no estádio do município, nesta Série C, aliás, no, na primeira divisão do Campeonato Brasileiro. O que tem de mensagem por aqui? Boa tarde, Paulo. Eu estou gostando do Remo estar mandando todos... Estou gostando do Remo estar mandando todos comer e dormir, embora. Só está faltando mandar o jogador Carlinhos. O Neide Nascimento Magno do Estélio Maroja. Quero participar do sorteio. Já está o nome aqui, viu, o Neide? Tem mais aqui. Bom dia, Paulo. Quero participar do sorteio. Oswaldo Salles Dias, de Santa Bárbara do Pará. Valeu. Quem mais está por aqui? Boa tarde, Paulo. Aqui, torcedor do Paysandu, estou em Portugal. Hoje a gente ganha de 3-0. É o Renildo Rocha. Valeu, Renildo. Sucesso para ti aí em Portugal. Boa tarde, Paulo. A você e a todos. É o Bira, considerado de Coraci. Estou ligado no programa. Bom dia, Paulo. Ontem a Azul Celeste eliminou os suíços. Hoje vai ser a vez do Clube Alves Celeste despachar o Bugre e encaminhar sua classificação. Quero participar do sorteio. Sou ouvinte assíduo de todos os domingos. É o Antônio Vitor Damasceno Matos, de Benevides. Valeu, Antônio. Sucesso para ti aí em Santa, ou melhor, em Benevides, curtindo a Clube do Pará neste domingão. Já já tem mais mensagens de texto, não, de áudio, para quem está participando conosco do programa aqui na Clube do Pará. Tem um torcedor conosco aí, o Nilton, torcedor, participando do Gação da Bola.
12: Bom dia, Paulo Sérgio Pinto e o nosso querido operador Niltinho Menezes, homem competente dos botões da nave. Aqui é o Roberto Lima, torcedor do Paysandu aqui do bairro do Aurá. Paulo, vamos ver que se hoje o Paysandu consegue uma vitória, né? Já que foi separado o joio do trigo, né? Retirado as maçãs podres. Bora ver agora se o Paysandu cria vergonha e joga com vontade, entendeu? Dizem, né, o Dino Menezes, que tá salário em dia, premiação em dia, direito de imagem, tudo em dia. O que é que tá faltando, então? Entendeu? Tem que bater na mesa e dizer, olha, tá na hora, e porque senão o barco vai afundar. Tá bom, meu amigo Paulo Sérgio Pinto? E outra coisa, dá para você colocar o seu amigo aqui, para o sorteio da cesta básica? O negócio está pegando, parceiro. Tá bom? Agradeço pela oportunidade aí. E mais uma vez, parabéns a você e o time, todos os staff da Rádio Clube, pela oportunidade. Bom dia.
0: Valeu, bom dia para ti também. Você já está participando, sim, do sorteio. O sorteio vai ser por volta de 13 horas e 50 minutos, já no final do programa. Nós vamos hoje até às 14 horas, então... no final a gente faz o sorteio. Fala aí, torcedor.
13: Fala, Paulo Sérgio, Valcide Castanhal, torcedor do Papão. Papão só depende dele ganhar o Guarani. O Guarani não é bicho de sete cabeças. Agora o Massinha tem que mostrar o verdadeiro futebol dele, né? Que esse último jogo agora o homem estava. Acho que não estava em campo. E sobre a seleção da Argentina aí. Nosso amigo aí da rádio aí falou que não sei o que, a Argentina ia perder, não sei o que e tal. A Argentina não é o juiz que está ajudando ela, não. Quem está ajudando é as outras seleções, porque sabe que é um time perigoso, fica recuando. A prova está nesse jogo do Egito aí, que o Egito fez 2-0, recuou, pressão. A Argentina foi para cima, empatou e virou. A mesma coisa ontem. A Suíça, pressão, empatou. Tá certo que perdeu um jogador, mas aí recuou. Aí pedir para perder. A Argentina será favorita para ser campeão de novo. Só que ela e a França é jogo aberto, né? Que a França não recua para ela. Aí já é outro jogo. Boa tarde, bom trabalho.
0: No jogo de ontem, burrice do Embolo, né? Que simulou, rapaz, o estádio, você sabe. Principalmente em Copa do Mundo, tem câmeras por todos os lados. E aí o cara quis tirar uma gracinha, acabou se ferrando, dançou, foi expulso e acabou atrapalhando a sua seleção. E a Argentina, né? Com um jogador a mais, estava morta, mas depois acabou crescendo e virou o jogo e acabou ganhando e classificando para a semifinal. Vai enfrentar a Inglaterra na próxima semana. Nessa semana que virá aí, na quarta-feira, vai enfrentar a Inglaterra. Fala aí, torcedor!
14: Bom dia, Paulo Sérgio Pinto. Quem está falando é Samuel aqui de São Isabel do Pará. Acabou a Copa do Mundo para nós, brasileiros, né? Infelizmente o Brasil foi eliminado precocemente. Agora vamos focar aqui no Campeonato Brasileiro. O Clube do Remo volte fazendo bons jogos, com vitória, para que nós possamos alcançar o objetivo que é continuar na primeira divisão. Vamos ficar aí na torcida. Um bom trabalho para ti, toda a tua equipe aí. Um bom dia.
0: Valeu, obrigado, irmão. Sucesso também para ti aí. Obrigado por acompanhar a Clube do Pará. Tem gol no Campeonato Brasileiro da Série C. É o segundo gol da equipe do Santa Cruz. O Quirino. Quirino faz Santa Cruz 2-0 para o Barra. Na Série B, o Operário empatou com o Novo Horizontino empatou com o Robson. Na Série B, Operário 1, Novo Horizontino 1. Na Série C, Barra 0, Santa Cruz 2, Inter de Limeira 0, Amazonas 0. Os jogos da Série D acontecerão somente no período da tarde. ABC e Águia, Gama e Porto Velho, Iguatu e Maguari, Manauara e Goiatuba, Português e São José, Uberlândia e Serra Branca, Asa e Ivinhema, Capital e Nacional, Ferroviário e Imperatriz, 13 e o Craque de Catalão. Aliás, esse jogo, o primeiro jogo que apitou foi o Delson, apitou lá em Catalão. Tem mais um torcedor aí, Alex? O Newton? Já então tem mais torcedor conosco no Gastando a Bola. Bom dia, Paulo Sérgio Pinto. Amigão, tenho um excelente programa, gostaria de participar do sorteio. Um grande abraço. Edson Juarez da Silva, do bairro do Jurunas. Edson Papão, do bairro do Jurunas, está participando conosco. Boa tarde, Paulo Sérgio Pinto. Aqui em casa, curtindo a Rádio Clube, com meu filho Murilo Parque. É o Marcelo Martins, conhecido como Peter. Conjunto Jardim Brasil, bairro do Coqueiro. Torcedor do Leão. Gostaria de participar do sorteio da cesta básica. Valeu, irmão. Obrigado aí pela tua participação. Quem mais está chegando aqui? Tem mensagem de áudio já aqui no programa para você que está participando do programa de hoje. Tem um torcedor conosco, o Nilton. Fala aí, torcedor.
15: Alô, Paulo Sérgio Pinto. Eu ouço a Clube, não tem jeito. Aí, então é o seguinte, eu tenho que criticar. Mandei um áudio aí pro Salusar agora há pouco, eu vou mandar aí para o Dino Menezes. Manda ele parar com isso. Papa, título do nosso, o melhor do nosso, o maior de tudo, o campo da Cruzeiro tá beleza. Mentira. Sabe? Anda ele baixa a crista, normal, ia falar normal, como um grande profissional que ele ia falar normal, né? Exigir junto com a torcida que melhore o Paysandu, sair dessa complexo de vira-lata, e parar com esses berros dele que ele dá aí, porque tudo é mentira, tudo é mentira. Por enquanto, quando o Brasil está nessa situação, ele vai lá falar para o galera aí o que é que está acontecendo no Paysandu e procurar melhoras, ok? Manda ele maneirar mais, falar normal.
0: Bom, isso aí é frustrado. Maria. Com certeza alguma coisa aconteceu para ele estar com essa frustração toda. Mas obrigado pela tua participação conosco aqui no programa. Nem se identificou. Ah, nem se identificou. Fala aí, torcedor, tem mais um conosco.
16: Meus amigos, eu vejo o torcedor dizendo: ah, o Brasil não foi campeão por causa disso, por causa daquilo, daquilo outro, aquilo isso, não sei o quê. Meu amigo, põe uma coisa na sua cabeça. CBF, ela vive à base de dinheiro. O caixa-chefe da CBF é grana, é dinheiro. Eu falo isso, já falei e volto a falar. Sabe quantas vezes o Brasil vai ser campeão do mundo do jeito como a CBF faz? Nunca. Nunca mais a gente vai ser campeão dessa Copa do Mundo. Por quê? Quando chega na convocação final para o time disputar a Copa do Mundo, empresário de jogador, empresa patrocinadora de jogador fica convocando os jogadores deles para disputar a Copa do Mundo. Às vezes jogadores que não estão jogando nada, jogadores que estão em fase ruim na sua carreira, é convocado porque o empresário do jogador e a empresa patrocinadora do jogador compra o direito do jogador ser convocado, o técnico querendo ou não. Problema do Brasil não é treinador. Problema do Brasil é empresário de jogador e empresa patrocinadora de jogador ficar se envolvendo na escalação final da seleção brasileira para a Copa do Mundo. Enquanto isso acontecer dentro da CBF, nunca mais vamos ver uma seleção brasileira campeã mundial. Enquanto empresário de jogador e empresa patrocinadora de jogador ficar convocando os jogadores dele para a lista final da Copa do Mundo. Essa é a verdade. Me chamo Mário.
0: Valeu, Mário. A gente sabe, Mário, que a política da CBF é assim: manda as grandes empresas, os grandes procuradores. Enquanto não mudar essa política, aí nós teremos um Brasil derrotado, dando vexame no futebol, como aconteceu nesta Copa do Mundo agora nos Estados Unidos. Então, se não mudar esta política, sabe quando vamos ter realmente um novo título mundial? Difícil até de apostar quando teremos aí. Tem mais um torcedor conosco. Fala aí, torcedor.
17: Boa tarde, Paulo Sérgio Pinto. É Luiz Antônio Leão, aqui de Aguardindas. Eu vou dar minha opinião sobre o clube do Remo, né? Eu penso que o técnico do Remo, o Léo Condé, agora está com tempo, né, para fazer o que ele realmente pensa e o que ele quer para melhorar o clube do Remo, entendeu? Bora ver os jogadores que estão chegando, as contratações que ele pediu, né? Então agora está na responsabilidade realmente dele. E é isso aí, é torcer para que tudo dê certo no Remo. Tá ok? É isso aí, obrigado, boa tarde.
0: Valeu, irmão. Pois é, agora fica na responsabilidade aí do Condé, que solicitou os jogadores, estão chegando. E vamos apostar que dê certo e que o Remo volte a vencer e a brilhar neste Campeonato Brasileiro da Primeira Divisão. São 11h57 minutos. Meu caro Nilton Menezes, nós vamos a um break de comercial. Vem aí o Clube Notícias com o Felipe Feitosa e na sequência voltaremos com muito mais Gastando a Bola para você.
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22: Agora é Belém, 11 horas e 58 minutos.
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22: Estreito de Hormuz está aberto a todas as embarcações, afirma Estados Unidos.
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22: Neste momento, sol entre nuvens, temperatura permanece em 30 graus. A Agência Nacional de Vigilância Sanitária determinou a proibição e comercialização, distribuição e uso, além da apreensão de 4 lotes falsificados de Monjaro. Conforme a Anvisa, a alerta de falsificação do fármaco partiu da própria farmacêutica detentora do registro, que identificou no mercado nacional unidades com características divergentes do padrão original. Segundo a agência, as fraudes variam desde o uso de numerações de lotes que não são reconhecidos pelo fabricante até inconsistências nos sistemas de rastreabilidade. E o Comando Central dos Estados Unidos afirmou que o Estreito de Hormuz está aberto a todas as embarcações, apesar do Corpo da Guarda Revolucionária Islâmica do Irã ter anunciado mais cedo neste domingo que havia fechado a via navegável. Mais cedo, a Marinha dos Estados Unidos informou que a Rota Sul de Oman estaria aberta a partir do Estreito de Hormuz. No entanto, o órgão também alertou que o nível de ameaça à segurança no local é considerado grave. 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Felipe Feitosa para o Clube Notícia.
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Glória a Deus, louvado seja o nome do nosso Senhor Jesus Cristo. E nesse momento já está entrando no ar o programa Vida e Paz, versão adolescente. E hoje está aqui eu, Diácono Valberto, e também está aqui o nosso irmão Gustavo. Que Deus abençoe a todos vocês, nossos irmãos aí, ouvintes da palavra do Senhor de todos os domingos. Você já sabe qual é o nosso endereço, o nosso endereço, ele fica ali localizado próximo à Prefeitura de Paragominas, ali faz bem do lado do cartório. E temos como nosso pastor-presidente, pastor Eliezer Miranda, e juntamente com sua esposa, missionária Marcelma, tá? E todos os domingos estamos aqui a partir de meio-dia. E esse programa Vida e Paz, ele vai durante todo o dia da semana, de segunda a segunda, domingo a domingo, tem programa Vida e Paz. Durante a semana ele vai das 18 às 19 e o domingo de meio-dia até às 13 horas. E nesse momento eu convido você, amado amigo ouvinte da palavra do Senhor, para nós falar com o nosso Deus. Talvez você ainda não teve tempo de orar essa tarde de hoje, esse dia de hoje, mas nesse momento eu convido você para orar juntamente comigo. Talvez você já está sentado na sua mesa ou já está se organizando para almoçar. Então eu convido você nesse momento para orar junto comigo. Amado Deus Pai Todo-Poderoso, Deus da Glória e Criador do Céu e da Terra, nessa tarde de hoje, Deus, apresento diante do Senhor as nossas vidas, a vida dos nossos irmãos ouvintes, da palavra do Senhor. Deus, que o Senhor Jesus Cristo venha abençoar, meu Deus, todos os moradores da cidade de Paragominas, das cidades vizinhas. Deus, que o Senhor seja na vida de cada um em nome de Jesus. E nesse momento, Deus, que o Senhor venha dar um dia abençoado para cada um dos nossos irmãos ouvintes. Deus, que a Tua palavra venha entrar no seu coração. A Sua palavra, meu Deus, venha entrar no coração de cada ouvinte da palavra do Senhor. Deus, e que eles venham, Papai do Céu, se sentir à vontade na Tua presença. Deus amado, Deus querido, nessa manhã de hoje, eu quero Te dar graça, Te glorificar, Te exaltar, porque o Senhor é bom e a Sua misericórdia dura para sempre. Deus, muito obrigado e fica conosco em nome de Jesus.

Aleluia, glória a Deus, louvado seja o nome do nosso Senhor Jesus Cristo. Que Deus abençoe você aí nessa manhã de hoje, nessa tarde de hoje abençoada. Já queremos agradecer a Deus aí por sua vida, você que está aí na escuta do programa Vida e Paz, você que nos acompanha todos os domingos, todos os dias da semana aí. Deus abençoe a sua vida, Deus abençoe a sua tarde. E nesse momento agradeço a Deus aí pela sua vida, você que está na sua casa aí já almoçando, você com sua família. Que Deus venha abençoar, que Deus venha multiplicar a cada dia a sua finança, o seu almoço, o seu alimento. Deus abençoe a sua vida. E nesse momento já quero já agradecer a Deus aí pela vida dos nossos irmãos lá no Najibão, nossos irmãos que estão ligadinhos no programa Vida e Paz, também os nossos irmãos lá na Colônia reunida, que Deus abençoe em nome de Jesus Cristo, os nossos irmãos ouvintes da palavra do Senhor, ali no quilômetro 15, que Deus abençoe em nome de Jesus Cristo. Deus seja na sua vida, na sua casa. E os nossos irmãos ali que estão ali nas promissões, promissão 1, 2 e 3, que Deus continue abençoando em nome de Jesus. Já quero mandar um alô aí todo especial para os nossos irmãos lá no Ouro Preto, que Deus abençoe. Os nossos irmãos ali no Aragão, no Jardim Atlântico, que estão ligadinhos no programa Vida e Paz. E que Deus continue abençoando a sua vida em nome de Jesus Cristo. Baixo aí.

Glória a Deus, louvado seja o nome do nosso Senhor Jesus Cristo. Você está ouvindo aí ao fundo um hino, dia por dia, né? E nesse momento eu quero passar aqui uma informação já para você aí, principalmente para os nossos adolescentes, para todos os nossos adolescentes aí que faz parte da IEADM Paragominas. Você está convidado a participar da consagração geral que vai estar acontecendo no dia 25 de julho, tá? Dia 25 de julho estará acontecendo ali no templo sede a consagração geral. E quando se fala geral, porque em nenhuma outra congregação vai estar acontecendo consagração, a não ser aqui no templo sede, tá? Então você adolescente aí, você já é o nosso convidado para estar participando da consagração geral no dia 25 de julho. E quem vai estar ministrando a palavra do Senhor para os homens, porque a gente vai estar dividindo em duas turmas, tá? Uma turma para os homens e outra turma só as mulheres, tá? As adolescentes, meninas, só na igreja, vão ficar na igreja grande. E os meninos vão ficar no templo menor, tá? Então, quem vai estar ministrando para os homens é o pastor Hélio, lá da Torre Forte. E quem vai estar cantando é o irmão Leandro, né? Cantor Leandro, lá da congregação Efraim. E quem vai estar ministrando a palavra do Senhor lá para as meninas será a missionária Cíntia, né? Missionária Cíntia do pastor, a esposa do pastor Elias, lá do Najibão, tá? Do setor lá do Najibão, do campo do Najibão. Quem vai estar cantando, louvando ao Senhor é a adolescente Maria Alice, tá? Maria Alice também de lá do Najibão. Então são esse é o aviso aí que quero passar aí para os adolescentes do que vai estar acontecendo no Najibão. Então são esse é o aviso aí que quero passar aí para os adolescentes

Você que é líder dos jovens, líder dos adolescentes, também aí já pode estar se inscrevendo, tá? Fazendo sua inscrição através do link, tá? E essa inscrição vai ter aí uma ajuda de custo somente para ajudar aí na compra dos brindes. A gente vai estar sorteando bastante brinde e também a gente vai estar oferecendo um lanche, tá? Então, esse valor que vai estar sendo cobrado aí na hora da inscrição é somente R$ 10, só para estar ajudando, tá? Nessas compras, que é do lanche e também ajudando a comprar aí alguns brindes, né? Para a gente estar sorteando lá para os nossos irmãos que estiver participando. E me fizeram uma pergunta, tá? Me fizeram uma pergunta, a seguinte pergunta. Se o adolescente ele vai fazer a inscrição dele, vai pagar a inscrição, e se o adolescente tiver um amigo, quiser levar esse amigo, e o amigo vai pagar também a inscrição? A resposta é não, tá? A resposta é não. Somente o adolescente que faz parte do ministério, faz parte da congregação, vai fazer a sua inscrição e vai pagar esse valorzinho, porque ele também depois ele vai receber uma apostila, receber algum material didático, tá? Então, assim, o adolescente vai fazer a sua inscrição e vai pagar essa quantia também, porque ele vai estar recebendo uma apostila, tá? E o visitante, ele não vai pagar, entendeu? Porque ele é visitante, ele vai estar visitando. Então, mas é importante falar, tá, adolescente? Você convide o seu amigo da escola, mande uma mensagem no WhatsApp dele, tá? Faça esse convite dia 8 de agosto, lá na congregação Efraim, a partir das 8 horas da manhã. Faça esse convite para ele, convide ele para participar, tá? E o jovem, da mesma forma, você aí, jovem, você faça o convite aí para o seu amigo de faculdade, o seu amigo do seu trabalho aí, o amigo da escola, entende? Faça o convite a ele e leve ao seu amigo para participar, tá? Que Deus abençoe em nome de Jesus Cristo. Vamos estar ouvindo aí mais um hino aí, que Deus abençoe a sua vida. E já já vou trazer uma palavra de Deus para o seu coração em nome de Jesus.

Glória a Deus, louvado seja o nome do nosso Senhor Jesus Cristo. Eu quero nesse momento aqui passar uma mensagem aqui para você. Quero nesse momento falar um pouco da palavra do Senhor. A palavra do Senhor que eu quero trazer nessa oportunidade, nessa tarde de hoje. Livro de Salmos, né? Salmos capítulo, na verdade, Salmo de número 100. Versículo 1, versículo 1 e 2, que a palavra de Deus nos diz assim: celebrai com júbilo ao Senhor todos os moradores da terra. Servi o Senhor com alegria, apresentai-vos a Ele com cântico. Louvado seja o nome do nosso Senhor Jesus Cristo. A palavra de Deus nos diz nessa tarde de hoje. A palavra de Deus nessa tarde de hoje. Louvado seja o nome do Senhor. A palavra de Deus nessa tarde de hoje, ela nos fala que todos nós, todo ser humano, todos moradores da terra, ele tem que servir ao Senhor com alegria. O nosso Deus, ele criou os céus e a terra, criou a humanidade com um só propósito. O propósito é que todos servisse ao Senhor e servir com alegria. Salmos 1 diz: celebrai com júbilo ao Senhor todos os povos da terra. Ou seja, todos os moradores da terra, toda a humanidade da terra, servir ao Senhor com alegria. Agora eu faço uma pergunta para você, amigo ouvinte da palavra do Senhor. Será que você tem prazer em servir ao nosso Senhor? Será que você tem prazer em estar na casa do nosso Senhor? Será que você tem alegria de falar das maravilhas do nosso Senhor? Será que você tem coragem de pregar a palavra do nosso Senhor Jesus? Nessa tarde de hoje, amigo ouvinte da palavra do Senhor, quando Deus criou o homem, criou os animais na terra, se você for ver lá em Gênesis, a criação do mundo, tudo que Deus criou foi com um objetivo. Deus criou a luz para iluminar. Deus criou a chuva para molhar a terra. Deus criou os animais para que os animais, de alguma forma, também adorassem a Deus. E nessa tarde de hoje, amigo ouvinte da palavra do Senhor, a pergunta é: como é que você está adorando ao nosso Deus? Como é que você está se apresentando diante do nosso Deus? Será que Deus está se agradando da maneira que você está adorando Ele? Será que Deus, Ele está de acordo da maneira que você diz que adora Ele? São perguntas para que você mesmo responda para você mesmo. É uma pergunta que eu faço para mim mesmo. Será que a maneira que eu estou adorando ao nosso Deus, será que está sendo suficiente? Será que Deus está se agradando?
Versículo 2 de Salmo: servi ao Senhor com alegria e apresentai-vos diante dele com cântico. Será que eu estou servindo ele da maneira que é para servir? Será que toda vez que eu me apresento diante dele, eu me apresento de uma forma que ele venha se agradar? Então, amigo ouvinte da palavra do Senhor nessa tarde de hoje, a palavra para o meu coração, para o seu coração, é essa: servir ao Senhor com alegria, todos os moradores da terra, todos os povos da terra, toda a humanidade da terra. Eu não sei qual é a sua crença, qual é o seu credo, mas eu quero dizer que você foi criado para adorar a Deus. Você foi formado para exaltar o nome do nosso Senhor, Jesus Cristo. Quando Deus formou o homem do barro, Deus ele criou com um objetivo. Foi para que ele adorasse a ele. Foi para que o homem adorasse a Deus, somente a Deus e mais ninguém. Você percebe quando Deus colocou o homem lá no jardim do Éden, que Deus formou o homem e colocou lá no jardim, Deus deu uma ordem para ele: você pode desfrutar de todas as frutas, de tudo que tem aqui no jardim. Você pode comer de qualquer um outro fruto que está aqui, mas menos do fruto do conhecimento do bem e do mal. Ou seja, Deus ele formou o homem com o objetivo que o homem não conhecesse o pecado. Então significa que ele foi criado para adorar o nome do nosso Deus, porque Deus ele é santo. Deus, ele é o único que deve ser adorado. Então, Satanás, sabendo disso, colocou na mente de Eva, induziu a Eva a participar do pecado, comer da árvore proibida. Então, automaticamente, Eva induziu o homem a participar do mesmo erro. Mas o que eu quero dizer para você aqui, amigo ouvinte, é que você foi criado com o objetivo de adorar o nome do nosso Senhor Jesus Cristo, do nosso Deus, Criador dos céus e da terra. E eu quero dizer para você: sirva ao Senhor com alegria. Seja feliz em adorar o nome do nosso Senhor Jesus Cristo. Faça uma reflexão na sua vida, vê se você, da maneira que você está, se Deus está se agradando de você, se Deus está se agradando da sua adoração, se Deus ele quer que você adore ele dessa forma que você está. Deus, ele nos formou para cantar ao nome dele, adorar ao nome dele. E dizer que só ele é Deus. Só ele merece toda honra, toda glória, todo louvor. Sabemos que tem muitas pessoas que deixaram de adorar a Deus, até mesmo pessoas que outra hora serviam ao nosso Deus e desistiu, deixou de adorar o nosso Deus para dar ouvido às mentiras de Satanás.
A Bíblia vai nos afirmar que Satanás ele veio ao mundo para matar, roubar e destruir. O que que Satanás quer destruir? O que que Satanás quer roubar? Ele quer roubar sua salvação, roubar sua alma. Ele quer destruir a sua família, ele quer destruir todo aquele que serve ao Senhor. Satanás, ele não dá por vencido. Ele tenta uma vez, tenta duas, tenta três, e ele não vai desistir. A única forma de nós nos prevenir das ciladas de Satanás é nos agarrando com nosso Senhor Jesus Cristo. Todos os dias, todos os momentos está na presença do Senhor Jesus. Talvez você pode perguntar, mas eu tenho que estar na casa do Senhor, tenho que estar na igreja todos os dias? Não, não é necessário você estar na igreja todos os dias. Mas é necessário você estar orando todos os dias, todos os momentos. Talvez você pode perguntar, mas eu tenho que me ajoelhar todo momento para me orar? Não, não é necessário você se ajoelhar todos os momentos. Você ora em pensamento. Você andando, você dirigindo o seu carro, você trabalhando no seu serviço, você pode estar orando a Deus, pedindo a proteção divina dele. Assim é uma forma que você vai estar se blindando contra as ciladas do mal, contra Satanás. Como falei, Satanás ele veio ao mundo para matar, roubar e destruir, mas Deus veio para dar vida e vida em abundância. Satanás ele quer levar a humanidade para o inferno, mas Deus ele quer levar a humanidade para o céu de glória, a morada eterna. Sabemos que existe dois caminhos, o caminho que leva para o inferno e o caminho que leva para o céu. O caminho que leva para o inferno é um caminho de prazeres, prazeres da carne, um caminho que é limpo, não tem dificuldade, um caminho que, aonde a pessoa está se prostituindo, bebendo, usando droga e fazendo tudo que não agrada. Esse é o caminho largo. Mas tem um caminho estreito. O caminho estreito é o caminho que leva ao céu. É onde você tem que deixar todos os desejos da carne. Se você matava, você não mata mais. Se você roubar, você não rouba mais. Se você se prostituía, você não se prostitui mais. Se você bebia, você não bebe mais. Se você fumava, você não fuma mais. Esse é o caminho estreito. Deixar de fazer a vontade da carne. Aí esse se torna o caminho estreito. E a Bíblia nos diz que são poucos que andam nesse caminho. Porque é mais fácil fazer a vontade de Satanás do que a vontade de Deus. Mas para nós conseguir a morada no céu de glória, nós temos que fazer a vontade de Deus. O único meio de nós herdar o reino dos céus deixando de fazer a vontade da carne e fazer a vontade de Deus. Você lembra quando Deus mandou Jó ir pregar na cidade de Nínive? O que aconteceu? Jó, ele fugiu para outro país. Ele não queria ir, porque ele sabia que aquele povo era povo, um povo rebelde, um povo mau, e ele achava que aquele povo não merecia o perdão de Deus. Mas Deus fez todo aquele rebuliço com Jó e ele acabou indo
pregar a palavra na cidade de Nínive. Então todo aquele povo se converteram ao nosso Deus. Imagine se Jó não tem ido pregar a palavra de Deus para aquele pessoal. Perdão, não. Eu estou confundindo o nome, não é Jó, é Jonas. Jonas. Se Jonas não tem ido pregar a palavra de Deus para aquele povo, então Jonas teve que passar por tudo aquilo, mas ele foi a Nínive, a cidade de Nínive, pregar a palavra de Deus. Então era um povo rebelde, mas Deus, ele gosta desse povo. Jesus Cristo, ele veio ao mundo para morrer por esse povo rebelde. Mas aí cabe aquele povo rebelde querer aceitar a Cristo. Então, quando o povo rebelde, quando eu, você, que outra hora era rebelde, aceitamos Jesus como único Salvador, ali nós garantimos a morada no céu de glória. Porque deixamos as coisas antigas, o desejo da carne para trás, e a partir dali começamos a fazer a vontade de Deus. Então, amigo ouvinte da palavra do Senhor, a palavra é: celebrai com júbilo ao Senhor todos os moradores da terra. Servi ao Senhor com alegria e apresente-se diante dele com cântico. Fique com essa palavra nessa tarde de hoje. Que Deus abençoe a sua vida, Deus abençoe a sua casa. E nesse momento eu quero orar por você, amigo ouvinte. Amado Deus Pai, Criador do céu e da terra, nessa tarde de hoje, meu Deus, apresento diante do Senhor a cada um, amigo ouvinte, que está ouvindo o programa Vida e Paz. Que Deus venha tocar nos seus corações, que essa palavra venha entrar no seu coração, meu Deus, no coração de cada um dos teus filhos. Aquele que porventura, meu Deus, outra hora estava pensando sair da tua presença, que ele possa retornar, meu Deus, que ele possa garantir a sua morada no céu de glória. Meu Deus, e porventura, se tem alguém aceitando ao Senhor Jesus como único Salvador da sua vida, que o Senhor nessa oportunidade venha reescrever o nome dele no livro da vida. Deus, seja na minha vida, na vida do Gustavo. E abençoe também, meu Deus, o Yuri. Abençoe, meu Deus, toda essa cidade de Paragominas, meu Pai. Muito obrigado, Deus. Que Deus abençoe a todos em nome de Jesus.

Elias teve a experiência de participar de um culto no céu. E quando ele chegou lá, ele viu anjos com seis asas.

0: Glória a Deus, louvado seja o nome do nosso Senhor Jesus Cristo. Ele ressuscitou, nosso Deus ressuscitou. Mandando uma alusão todo especial para o nosso irmão Ítalo, o adolescente Ítalo, que está ligadinho no programa Vida e Paz, lá no Ipixuna, do Pará. Um abraço aí, meu irmão Ítalo, para você e para toda a sua família. Que Deus abençoe em nome de Jesus Cristo. E nesse momento eu já quero convidar você, amigo ouvinte da Palavra do Senhor, logo mais às 18h30, em todas as nossas congregações, culto de missões, tá? Então você vá lá ouvir a Palavra do Senhor, ouvir um pouquinho de missões, ouvir um pouquinho a respeito das programações aí do nosso, as igrejas nos campos missionários aí, tá? Então hoje à noite, em todas as nossas congregações, culto de missões. Então você é o nosso convidado a participar, tá? Já estamos quase chegando ao final de mais um programa Vida e Paz aí. Que Deus abençoe aí você que participou, nosso irmão Ítalo, que Deus abençoe em nome de Jesus. E se Deus permitir, amanhã o programa Vida e Paz estará de volta aqui a partir das 18 horas até as 19, tá? Amanhã a Secretaria de Missões, com certeza, Diácono Francisco, vai estar aí apresentando amanhã o programa Vida e Paz, tá? Na direção de missões, né? Secretaria de Missões. E nesse momento já agradecemos a Deus aí por você, sua participação, você que participou. Que Deus abençoe em nome de Jesus. O nosso irmão Gustavo, Deus abençoe também. Fique com Deus aí. E se Deus permitir, estamos aqui no próximo domingo, né? Isso aí, de Gustavo.
1: É isso aí, irmão Valberto. Que Deus abençoe a vida de cada ouvinte, em nome de Jesus. E não esqueça, logo mais às 18h30 temos nossos cultos nas congregações. Venha, participe e escute a palavra do Senhor, porque eu tenho certeza que Deus tem algo importante para a sua vida. Amém?

Inter de Limeira 25, Brusque 24, Santa Cruz 24, Guarani 23, Caxias 21. Paysandu é o sexto com 20, sétimo Floresta com 20, décimo, aliás, o nono, o oitavo é o Botafogo da Paraíba com 19. Na sequência, nono colocado Maringá com 19, décimo Ituano com 19, Ferroviária 19, Ipiranga 18, Volta Redonda 17, Amazonas 17, Figueirense 16, Barra 15, Maranhão 15, 14, Itabaiana 13. Os dois últimos, Confiança e Anápolis, os dois cairiam para a Série D. O Confiança com 11 pontos e o Anápolis com 9 pontos neste Campeonato Brasileiro da Série C. Na Série B, deixa eu ver aqui a classificação. Hoje não temos nenhum clube na Série B, mas sempre é bom dizer que a classificação ela apresenta. Deixa eu só atualizar aqui. A classificação da Série B. B de bola. O Criciúma é o primeiro colocado com 33 pontos. Vila Nova, o segundo, com 31. Na sequência, Operário do Paraná, 31. Novo Horizontino, 30. Juventude, 29. Fortaleza, 28. Sport, 26. São Bernardo, 25. Goiás, 24. O Cuiabá, 23. Atlético, 22. Náutico, 21. Atlético de Goiás, 21. Botafogo, 20. CRB, 19. Londrina, 18. Cairiam para a Série C, Ceará com 17, Avaí com 13, Ponte Preta com 8 e o América Mineiro com 6. Subiriam para a Série A, Criciúma com 33 e Vila Nova com 31. Olha o Guto Oliveira novamente aí, despontando no Campeonato Brasileiro da Série B. Ano passado subiu o Clube do Remo e este ano está querendo subir a equipe do Vila Nova, lá do estado de Goiás. Conosco, já à mesa, Paulinho Luiz de Som, a quem a gente deseja uma boa tarde, um bom trabalho, até mais tarde aqui no áudio da Clube do Pará. Alô, Antenor, grande Antenor e família, aí no quilômetro 55, em Aurora do Pará, acompanhando o nosso programa. Guto Ferreira, obrigado, Paulinho, é Guto Ferreira. É o Guto Ferreira, não é o Guto Oliveira. Guto Ferreira é o técnico, foi técnico do Clube do Remo e agora é o técnico do Vila Nova. Gabriel Souza Castro, alô Gabriel, ele é a professora Ana, aí no bairro da Pedreira, na Travessa do Chaco, sempre acompanhando a Clube do Pará. Leiva, ex-atleta profissional aí na Gleba 1, no conjunto da Coab. Quem está também na Gleba 1 é o Valfi, ele, a Márcia Júlia, o Júnior e toda aquela turma do Dominó acompanhando a Clube do Pará. Nestor Fernandes, no bairro do Tapajós, também está acompanhando a Clube do Pará. Ontem, aniversário da Nazaré, Maria de Nazaré, funcionária da Federação Paraense de Futebol. Muita festa, muita comida, bebida lá na casa da Nazaré. Nazaré, que Deus te abençoe, sucesso sempre para ti. Saúde e vida longa. 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Obrigado à turma aí da Rádio Veneza do Marajó. É o Pingo, né? O Pingo de Ouro. Alô, Pingo! Para ti e toda a turma, muito obrigado pela audiência conosco. Jean Ferreira, do bairro da Guanabara. Alô, Jean! Esta hora deve estar almoçando, chegou do trabalho, está almoçando e acompanhando também o programa. É o Pingo de Ouro, como diria o saudoso Sidon, José Raimundo Pingo de Ouro. Grande Pingo, sucesso para ti aí no Marajó. Tem Zap Clube, Paulinho.